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1: Here we go. E aí? Tô na área, tô chegando, eu sou o Luiz Fernando e esse é o Gás Total. Daquele gás no volume pra ouvir muita música eletrônica. Começamos o programa de hoje com Nothing Back For You.

0: lojas TikTok to Groove. Você ouviu também aqui no Gás Total. Kupex com Believe, Linska, Bad Boy, George Ezra com Green Green Grass, David DJ, Perfect Two, e a primeira foi For You de Off and Back. Boa demais. Uma rápida pausa e já já tem mais Gás Total aqui, tá? Só vou tomar uma água.
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0: Jax Jones, Love the Way You Lie. Você ouviu também aqui no Gás, no segundo set, Martin Einberg com Disco Affairs, Tiesto, All My Life, Trevor Daniel Fallen, Fastboy com Good Life e a primeira, Kiss Me Better, de Julie Bergman. E já já tem mais Gás Total por aqui, tá? Eu já volto.
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0: Gás Total de volta, sete, número 3, number 3, começa com Dr. Alban, Look Who's Talking.

0: Dance House Party com The Spaceship. É, encerrando o terceiro set aqui no Gás, você ouviu também Snaps com Everything, que é Dealer's Pumpet, Dynoro e My Mind, com a participação de Didi D'Agostino, e a primeira, Look Who's Talking, de Dr. Alban. E já já tem mais, Gás, tá bom demais, né?
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0: Christian Thames, Rocking on the Floor. Você ouviu também aqui no Gás, Bubble com Million Tears, Katy Perry Kiss Me, Max Oazo com Stand By Me, The Prodigy com Breath e a primeira Remember de Elias. E já já tem mais Gás, que tá bom demais. Quinto set do programa de hoje, vem aí.
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0: É, Gás Total de volta. Sete, número 5 pra você. Começa com James Hype. I Was Made For

0: Jason Derulo com Glad You Came. Belíssima versão, hein? Rolou também Pitbull com Christina Aguilera, Feel This Moment. Nick Romero, All You Need Is Love. Ellie White com Forever Mine. Cecil, Hallucination. E a primeira, James Hype com I Was Made For Loving You. Gostou, né? E já já tem mais gás. Sexto e último set do programa de hoje, vem aí.
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0: Gás total, de volta. Set número 6 começa com Joe Corey. Hey, DJ!

0: Yellow, Only Ones, Última do Gás. Você ouviu também nesse último set Dirty Prince com Fear Love, Avicii Waiting for Love, Adam Pop com Move, e a primeira foi Hey DJ de Joe Corey. Boa demais! Acabou, mas não fica triste não. Semana que vem tem mais Gás Total por aqui, com a apresentação do seu amigo Luiz Fernando. Combinado? Muito obrigado pela sua audiência e até a próxima. Fica na paz e até semana que vem com mais um Gás.
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1: E lá se foi, lá se vai a edição de número 665 do seu Dance Play nas mixagens e apresentação. 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
2: Duas horas e 17 minutos. 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

0: 2 horas e 45 minutos.
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5: Alô, compadre, comadre, estamos chegando aqui no Clube do Caipirão, defendendo as tradições culturais de nossa terra com grandes sucessos do nosso cancioneiro. Muita música, alegria pra você, que é o melhor ouvinte do mundo. Vamos que vamos!
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5: A sonoplastia do meu irmão companheiro Zé Luquinha, assessoria e produção da Dona Juju. Juntos nós vamos reviver um passado tão vivo e presente na história e na memória de cada um de nós amantes da música sertaneja. Com a proteção de Deus, estamos chegando.

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1: Opa, que maravilha! Como é bom estar contigo em mais uma manhã sertaneja aqui no Clube do Caipirão, abrindo o baú da música sertaneja. A Juju foi ajeitar um cafezinho pra nós, já já tem um cafezão cabeceira, o Luquinha tá ali separando mais umas modas, daqui a pouquinho tem humor caipira, ainda hoje tem histórias e canções da música sertaneja e o sucesso por aqui não para!
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1: Vamos ouvir o trio Parada Dura e a clássica moda do telefone mudo.

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1: E tá na hora de tomar aquele cafezão, hein?
2: É verdade.
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0: parece que estou ouvindo o meu pai dizer assim:
1: fique com Deus, meus filhos, e até a volta.
0: E a criançada respondia:
2: vai com

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1: E o nosso programa tem como objetivo preservar a cultura caipira e a nossa música sertaneja raiz. Por isso, nós temos alguns parceiros que gostam do nosso projeto e nos dão o apoio cultural para continuarmos firmes nessa jornada.
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0: 2008, defendendo a viola, a cultura, as tradições de nossa terra, sempre mantendo firme o melhor do nosso cancioneiro rural e da música tradicional, trazendo desde as raridades, as pioneiras da nossa canção, até mesmo as músicas mais novas, mas sempre dentro do estilão do sertanejo raiz, tradicional e romântico. 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
3: 3 horas e 19 minutos.
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1: Muita gente levantando cedo querendo pedir música, e música da boa aqui no Clube do Caipirão. Mande sua mensagem, ligue 14-3886-1415, é Paixão FM.
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1: É o Clube do Caipirão defendendo a viola caipira, as tradições de nossa terra. Bom dia pra você que tá chegando agora, você que já vem com a gente, seja muito bem-vindo. Tem muita moda boa pra gente ouvir.
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1: Vamos ouvir Donizete, o Donizete Camargo, Donizete da Galopeira, com o sucesso Galopeira. Vamos recordar essa das antigas, hein?

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2: E vamos preservar o nosso meio ambiente, dicas e orientações com nosso amigo Wilson Sartori.
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2: Valeu, Wilson Sartori, pelas dicas. É isso aí, vamos cuidar do meio em que vivemos, vamos cuidar do nosso meio ambiente.
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2: Vamos ouvir mais um grande sucesso do nosso cancioneiro rural e da música tradicional aqui no Clube do Caipirão, música do Léo Canhoto, clássica moda gravada com Zilu e Zalo, O Milagre do Ladrão.

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3: Ô, não vai levantar aí,
0: vamos
3: não?
0: Vamos levantando, seu moço. Cuidado, não perder a hora, hein? Acertando o patacão. Olha a hora.
4: Levanta, empiastro. Vai trabalhar.
0: Continue com a gente.
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0: É o Clube do Caipirão aqui pela Paixão FM. Bom dia!
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0: Já estamos de volta com o Clube do Caipirão, maior programa sertanejo raiz do rádio.
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0: Agora no jeito, Léo Canhoto e Robertinho. Triste canção, realidade de muitos, infelizmente, Passaporte para o Asilo.

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2: Agora para o que você está fazendo, chegue mais próximo do rádio, aumenta o volume. Vamos ouvir Os Bastião no humor caipira do Clube do Caipirão.
3: Ô, Bastião, já tomou café, meu filho? Tomei café, agora já vou lá pra cerca, já acaba aqui trem.
4: Aqui, deixa eu contar só um trem. Sabe o Tuca, que corta cabelo?
3: Sei, tá boa.
4: Se esmaga de andar a cavar, né?
3: Disse que ele tá
4: cowboy
3: mesmo.
4: Comprou um burrinho, coitado. Aí disse que o burrinho tava com uma ferida na bunda. Aí eu tenho um remédio bom lá em casa, né? Eu falei assim, ô, Tuca, ó, você pega esse pozinho aqui, levanta o rabo do burrinho e sopra. Que aí rapidinho melhora. Aí deu pozinho pra ele, Bastião. Beleza. No outro dia, Baixão, o que acontece? Viu tu com os olhos tu vermelho, Baixão. Eu falei, que é isso aí, rapaz? Ó, remédio que você me deu, hein? Eu falei, não é pra você jogar nos seus olhos? Não. É que eu coloquei na mão, levantei o rabo, só que antes de eu soprar, o burro soprou primeiro.
3: Ah, meu Deus, é muito passado.
4: Com os olhos dele,
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2: Aí, Os Bastião, aqui no Humor Caipira do nosso Clube do Caipirão. Siga no Insta, @osbastiãosg. Amanhã tem mais causa pra você.
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2: E agora vamos ouvir com Dorival Neves e Alex Violeiro, Cobrança da Natureza, composição do João Mulato.

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1: Agora noite fria com Tibagi e Miltinho, os trovadores do Brasil. Composição do nosso saudoso amigo Orlando Gomes.

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1: Agora vamos com o Minuto Caminhoneiro, dicas e orientações aos amigos da estrada.
2: Em qualquer caminhão ou implemento eletrificado, as baterias de lítio são fundamentais. Ainda não existe outra solução tão leve e potente. Usada com sucesso nos veículos desde 1997, parece ser uma ideia perfeita, mas não é. Existem vários problemas difíceis de resolver. A mineração dos materiais é complexa, as células podem pegar fogo ou explodir, demoram para carregar e a reciclagem é bastante cara. Como a produção de baterias cresce sem parar, muitas empresas e cientistas estão pesquisando melhorias ou substitutos para o lítio. O Brasil, com todas as suas riquezas minerais e florestais, também está participando dessa corrida tecnológica e tem grandes vantagens. Um exemplo é a bateria de lítio com nióbio. É segura, dura mais e carrega rápido. Sua pesquisa uniu a CBMM, Volkswagen e Toshiba. Outra parceria entre a Klabin e o Senai aposta no uso da lignina craft, um resíduo da celulose para substituir o grafite sintético das células. Entre 2006 e 2016, também tivemos protótipos com baterias de sódio criados pela Fiat, Iveco, Agrale e Itaipu. Essa tecnologia está voltando. Outra opção é unir o lítio ao enxofre. Quase tivemos uma fábrica em Minas, mas a empresa faliu. Agora, a Stellantis está investindo na ideia. Quer saber mais sobre o mundo dos pesados? Aqui todo dia tem novidade para você.
1: São as dicas para os amigos da estrada. Você que tá na boleia do bruto, obrigado pela carona. Lembrando que o Clube do Caipirão é o limite aí do seu rádio.
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1: Já já tem mais sucesso, se liga na programação.
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1: Com o muita alegria, estamos aqui pela nossa Paixão FM 87.9 no seu rádio, pra toda Pardinho, toda a nossa região. Que beleza, é o Clube do Caipirão.
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1: Ó, nós travês aqui defendendo a viola caipira, as tradições de nossa terra. Aqui no Clube do Caipirão é só modão.
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1: Vamos ouvir, comecinho da carreira do Zezé de Camargo, hein? Zazá e Zezé, Canto, Bebo e Choro.

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2: Agora, junto com a FAESP, Federação da Agricultura do Estado de São Paulo, Senar, Serviço Nacional de Aprendizagem Rural e Sindicatos Rurais, vamos com o informativo do agro, deixando você logo cedo muito bem informado. A cidade de Morro Agudo, no interior de São Paulo, realizou recentemente mais uma edição do evento Cultivando o Futuro do Agro, iniciativa conduzida pela FAESP Jovem, comissão da Federação da Agricultura e Pecuária do Estado de São Paulo, a FAESP. O encontro reuniu jovens, produtores rurais e lideranças do setor para debater inovação, empreendedorismo e o desenvolvimento sustentável no agronegócio. Além da FAESP e do Senar, a realização contou com o apoio do Sebrae de São Paulo, do Sindicato Rural de Morro Agudo e da Prefeitura Municipal. Ao longo da programação, os participantes tiveram acesso a palestras e painéis que estimularam a troca de experiências, o compartilhamento de conhecimento e a reflexão sobre os desafios e oportunidades do setor. Para mais detalhes, acesse o site faespsenar.com.br. É o informativo do agro, junto com a FAESP, Senar e Sindicatos Rurais, deixando você logo cedo muito bem informado aqui no Clube do Caipirão.
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2: Na ponta da agulha, moda A Árvore. Essa é com Pedro Violeiro, o Trovão do Brasil.
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2: Uma pausa para o break, eu vou ali e já volto.
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2: Como é bom estar contigo em mais um amanhecer do nosso interior, aqui no Clube do Caipirão, abrindo o baú da música sertaneja.
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2: Vamos ouvir As Mineirinhas, Foi Tudo Culpa do Amor.

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1: Tá na hora de levantar, compadre. Acorda, Zé.
3: Acorda, Zé. Acorda, Zé. Dá mais fogo, Zé. Mais chumbo. Mais chumbo quente, Zé.
4: Ah, se eu acordo.
1: E ó, se liga na programação, porque está sendo preparada uma seleção que eu vou falar a verdade, hein? É de arrepiar.
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1: É o Clube do Caipirão aqui pela Paixão FM 87.9. Bom dia.
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1: É o Clube do Caipirão pelo rádio, pela internet. O negócio é defender as tradições de nossa terra com as músicas que marcaram época. Bom dia.
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1: Ainda tem sucesso pra gente curtir bastante, hein? Vamos ouvir a Cadeira Amiga com o cantor das andorinhas, o saudoso Barreirito.

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0: nosso Clube do Caipirão, agradecendo você pelo carinho da sua companhia, da sua audiência. Fique com Deus, com ele também voando. Até mais.
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0: Alô, amigos, estamos iniciando mais um programa Amigos do Teodoro Sampaio. A todos vocês, um abraço do Teodoro, abração do Sampaio. Que Deus e Nossa Senhora Aparecida proteja todos vocês, meus amigos. Marcelão, Teodoro.
1: Bença, pai.
0: Deus te abençoe, minha filha.
1: Tudo certo?
0: Bom.
1: Bom.
0: Bem diferentão aqui.
1: É, nós estamos aqui na frente do rabo do macaco, lá, ó. Olha lá, coisa bonita ali, ó. É, parece um pelo, mas é tudo espinho, rapaz.
0: É?
1: É. Com a mão ali, fica todo espinhado.
0: Pois é, eu passei perto de um, rasgou minha camisa.
1: É verdade? Tá doido, moço. É, o negócio é bonito, atrapalhado, é diferente. É diferente. Não tinha visto isso aqui ainda.
0: Eu achei os três cachorros com nome diferente, ué.
1: É.
0: Um não morde, outro quase morde e outro não morde nada.
1: Olha lá, falou neles aí, tá vendo? Olha lá, estão atentos aqui no programa. Estamos iniciando mais um Amigos do Teodoro Sampaio. A gente chegando e você fazendo companhia pra gente. E o programa tá recheado de boas e belas atrações aqui pra vocês, hein?
0: Olha que organização.
1: Você gostou, né? Esse é o quiosquinho.
0: Bom. Eu acho que vai ter um cliente para sempre.
1: Eu vi que tá animado o homem. O homem tá bem animadinho.
0: Um ano e meio.
1: É. Vamos trazer o Teodoro Sampaio para abrir o programa.
0: Segura que a moda é boa. Vamos lá.

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1: Amigos do Teodoro e Sampaio, obrigado você que sempre está curtindo o nosso programa. Para você contratar o show do Marcelo Teodoro ou do Teodoro e Sampaio, entre em contato com o nosso WhatsApp São Paulo 11 982518855, 11 982518855. 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Tanto Marcelo Teodoro quanto Teodoro Sampaio, leva os dois, leva o pai, leva o filho, leva todo mundo lá, né? A gente vai fazer um showzaço pra todos vocês aí, tá certo? Então é só ligar e combinar lá com o Jonas.
2: Ah, Jonas.
1: O Jonas tá lá.
2: E essa família também só pega a galinha morta.
1: É mesmo?
2: Eu fiquei conversando ali, agora uma senhora falou: eu sou da família desse também, comprei terreno a 70 pontos aqui no Golf, agora vale 2 milhões. Falei, nossa. Eu vi, pai do céu.
1: É? É. Tá vendo? Bom negócio aí.
2: Mas comprou bastante, 10 uma vez.
1: Então, lembra que eu falei pra você que não tinha que comprar uns lotes também, então?
2: Se você volta também, ele vai também nas galinhas, amor.
1: Vai, né?
2: Vai.
1: Ele é
2: passa
1: certo.
2: Numa granja, se estiver barato, ele vai embora.
1: Isso. O homem é negociante.
2: É isso. Agora na hora de vender pra mim ele quer mais caro.
1: É, né? Lógico, mas tem que ganhar uns loveu, ué.
2: Ah, sim. É. O negócio da caminhonete uma vez eu falei, Chiba, né?

0: Agora, amigos do Teodoro Sampaio, nós vamos para o break, mas a gente volta daqui a pouquinho.
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6: Estamos de volta com Amigos do Teodoro e Sampaio. Agora que é um cenário diferente, meu.
0: É, né?
6: Aqui tá bonito.
0: Você tá invocado com o cenário.
6: Tô, a horta de couve também, que eu tô gostando. Guarda uma couve, rapaz.
0: Eu sei. Deu um chulinho com a gente. Ah, vocês vão filmar tudo ali, né?
6: Vai.
0: Filmar também, a horta.
6: Não sei se vocês não vão vender a filmagem.
0: Né? Eu também tô achando, também eu acho. É, não sei, não, se não tá fazendo um xiste aí pra vender as imagens.
6: É, vai na... É? Como é que chama? Quando reúne bastante fruta? Na feira?
0: Na feira.
6: Isso.
0: Ah, entendi.
6: Na feira de quarta.
0: Isso, fazer um... Vender lá na barraca da feira?
6: É a primeira vez que eu vou ver um casal vender a foto da feira.
0: Entendi.
6: Bom.
0: Vocês que sempre estão curtindo o nosso programa aí, né? A gente tem o quadro do Café da Manhã com o Marcelo Teodoro. O pessoal participar aí com a gente, hein? Participe pelo WhatsApp do programa aí. Vamos trazer eles que têm um programa de rádio também. Quantas mil rádio que tem o programa deles. Eles sempre estão rodando nossas músicas lá. São amigos da gente. Cantador dos Bão, e a gente tem um carinho muito especial por eles, Roberto Imerinho, vai chegando no pedaço aí.
6: Segura o Roberto Imerinho.

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1: Estamos de volta com Amigos do Teodoro e Sampaio, fazendo fundo musical, uma dupla de cachorro.
2: É um fazendo primeiro e outro fazendo terça. Uau.
1: Ah, agora tem três. Aqui tem três, né?
2: Tem.
1: Lá no estúdio do Henrique é dois.
2: Dois. É. Aqui não, aqui são quatro. Cinco.
1: Nossa.
2: Cinco cachorro.
1: É.
2: Lá em casa eu tenho duas, já também acho que é muito. Aqui tem cinco, rapaz.
1: Olha. Não, aqueles dois. Aí tem uma lá sua que vale pro cinco mesmo.
2: É, Lola. Lola tá lá. Ei, Lolinha. É a Lola e a Mel, né? Tá lá em casa lá. É, mandar um beijo pra Elisabela, pro Nicolas, pro Lorenzo. Né? O Pitoco.
1: É, o Pitoco.
2: Pitoco e o Alemão.
1: É, o Pitoco é o seguinte, ele andou raspando as rodas no...
2: Não, mas eu falei pra ele, ou você arruma essas rodas aí, ou você vai ver o pé do vidro comer na orelha.
1: Não.
2: Ele já foi atrás do cachoeiro.
1: Eu não sei se não tava apostando, corre.
2: Ele pediu apoio pro cachoeiro, que eu tô sabendo, que já apareceu lá com umas rodas que eu nunca vi na vida.
1: Não. Quem arrumou foi o cacho.
2: É... Tá arrumando lá, vamos ver quando vai ficar pronto lá, né?
1: Passei o recado.
2: É, isso aí.
1: Nosso telefone, São Paulo.
2: É o 11-98251-8855. 11-98251-8855. O nosso WhatsApp São Paulo para shows do Marcelo Teodoro e também do Teodoro Sampaio.
1: Tô gostando de ver o senhor falar.
2: É, né?
1: Quem canta agora?
2: Agora quem canta, deixa eu ver se nós... Ah, Mariângela Zan. Nossa, queridona. É, vai chegar aí a filhada.
1: A filhada. Toda segunda-feira eu tô vendo o programa dela.
2: Então vamos lá.
1: Segura, Mariângela.

0: Intervalo comercial é rapidinho. Eu só vou tomar uma água e volto aqui com você.
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0: Amigos do Teodoro e Sampaio, você que curte a gente, muito obrigado pelo carinho, obrigado pela sua grande audiência. Quero mandar um abraço para todo o pessoal lá de Cornélio Procópio, pessoal lá da família Zé Leite, da Graúna FM, também tem o programa Baixa Agulha, que a moda é muito boa, meu amigo Alisson Cordeiro, toda a família lá, sempre estão curtindo o nosso programa, eles também sempre estão rodando as nossas músicas lá, um abraço para eles lá, todo o pessoal ali do norte do Paraná, muito obrigado. Quero mandar um abraço pro meu amigo Eric, que também reinaugurou agora os estúdios novos da Nativa em Jacarezinho.
7: Achei.
0: Inclusive, vamos marcar lá para fazer uma visita para ele, o Marcelo Teodoro. Nós vamos fazer um estúdio lá com ele, lá cantar umas modas lá com ele lá. Eric, um abraço para você, sucesso aí na reinauguração aí. O estúdio tá lindo, maravilhoso. Parabéns aí pelo bom gosto e pelo trabalho. Tá?
8: Alô, Carlópolis. Carlópolis, no Paraná. 13 e 14 de junho, a grande festa da PAI. Meu amigo Toninho tá pedindo pra gente falar lá, que vai ter a festa.
0: Festa da PAI.
8: 13 e 14 de junho.
0: Foi ontem e hoje. Ontem e hoje,
8: Lá em Carlópolis, a festa da PAI. Vamos comparecer todo mundo. É o nosso convite para vocês, para ajudar realmente a criançada lá.
0: E não vamos tocar em assunto de futebol, que nós não estamos entendendo nada de data, não está sabendo de nada, mas está tudo certo. Sei que está rolando a Copa do Mundo aí, né?
8: Eu sei.
0: Muitos jogos.
8: Tomara que ganhe.
0: Será?
8: Vamos ver.
0: Vamos ver.
8: Eu fico assim. Tomara que ganhe.
0: Tomara.
8: O Henrique é o maior torcedor de futebol que eu já vi.
0: Eu sei, Ele é assíduo. Sabe a escalação de ponta do goleiro ao ponto esquerdo.
8: Eu perguntei pra mãe dele lá em Tocantins. O Henrique, lá de bola, falou: gosta. Ele torce. Torce roupa.
0: Vamos trazer quem vai cantar agora? Vou mandar um abraço pra essa dupla de irmãos. Alguns dias atrás acabaram sofrendo um acidente. Graças a Deus não aconteceu nada com a equipe, mas teve um pessoal que bateu lá no ônibus deles. Parece que teve um probleminha lá, mas já tá tudo certo. Mas um abraço pro isso, Soraya aí, que teve esse probleminha na estrada. Todo mundo que tá na estrada tá sujeito a essas essas situações que a gente são imprevistas, né? Mas que tá tudo bem, então eles chegam aí para cantar pra gente.
8: Eu tô gostando de ver o senhor falar.
0: Eu tô vendo que vai sobrar para mim.
8: Tô que nem aquela propaganda já tá aí, sim, encerado.
0: É, eu sei, eu tô sabendo. Baixa a goia, que a moda é muito boa.

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Estamos de volta com o programa Amigos do Teodoro e Sampaio. Bom, olha, o violão apaixonado que me acompanha em todos os shows. Esse aqui é o que gravou A Paixão Proibida e O Vestido de Seda. Falar em Vestido de Seda, vamos mandar um abraço para todas as pessoas que em toda a rede social do Teodoro Sampaio, sempre cantando a música Vestido de Seda, O Garanhão da Madrugada, Paixão Proibida. Muito obrigado a todos os artistas regionais que cantam as nossas músicas. Nosso abraço a todos vocês, viu? Nosso telefone em São Paulo, 011-98251-8855. E segura que a moda é muito boa.

0: programa Amigos do Teodoro e Sampaio. Vamos para um rápido intervalo comercial.
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5: Já estamos de volta com o programa Amigos do Teodoro e Sampaio.

Estamos de volta com amigos do Teodoro Sampaio, mandando um abraço para todos os radialistas que trabalham em todas as emissoras de todo o Brasil e que divulgam a música sertaneja e o Teodoro Sampaio. 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Nosso abraço. Mais uma música para todos vocês. Segura que a moda é boa.

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Programa Amigos do Teodoro Sampaio, hoje espalhado por todo o Brasil, em diversos horários, uma emissora da outra, mas todo mundo ouve o nosso programa. Nosso abraço, nosso carinho a todas as donas de casa que gostam do nosso café e ouvem o nosso programa. 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E agora vamos mais de um outro sucesso para todo mundo. Segura que a moda é muito boa. Ai.

0: programa Amigos do Teodoro e Sampaio. 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
5: Já estamos de volta com o programa Amigos do Teodoro e Sampaio.
6: Pessoal, estamos de volta aí com Amigos do Teodoro e Sampaio. Neste momento, nós queremos trazer uma novidade dentro do programa e logo de cara já decifrar todo aquele mistério que a gente fez assim, para criar um clima, né, de suspense, para vocês adivinharem que dupla que estaria cantando a nova música do Marcelo Teodoro, junto com Marcelo Teodoro, Motel ou Casa. E são eles, meus amigos, meus irmãos, Marcos, Paulo e Marcelo, que quando a gente esteve junto lá na Violada da Segunda, ano passado, a gente começou a conversar, de tratar de cantar uma música junto, e a gente começou a procurar música e tal. E aí o Carlos Randall mandou uma música maravilhosa, que ele compôs estritamente pra gente, e a gente gravou essa música, e o clipe tá pronto, a música tá linda, maravilhosa, fazendo sucesso já por todo lugar onde passa. Quero, assim, de coração agradecer aos meus irmãos Marcos, Paulo e Marcelo, agradecer também ao meu amigo Hudson, da dupla Edson e Hudson, que liberou a casa lá em Limeira, Ponto dos Artistas, pra gente gravar o clipe. Estivemos lá com eles, lá gravando, passamos o dia lá gravando, enfim. E vocês vão curtir aí essa nova música, então, a nova canção do Marcelo Teodoro, Motel ou Casa, com eles, Marcos, Paulo e Marcelo. Baixa a goia, que a moda é muito boa. Novidade aqui no Amigos do Teodoro e Sampaio.

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1: Amigos do Teodoro e Sampaio, você curtindo o nosso programa, muito obrigado pelo carinho, obrigado pela sua grande audiência, também você que acompanha nossos programas nas emissoras de rádio, amigos do Teodoro e Sampaio, Baixa Agulha, que a moda é muito boa.
2: Boa.
1: É, um abraço a todas as emissoras que transmitem o nosso programa, muito obrigado aí, eu falo, costumo dizer que é a rede de alegria, a rede do amor, que transmitem o nosso programa com muita alegria, né? E a gente leva moda, leva coisa boa e o pessoal sempre participando, então um abraço a todas as emissoras de rádio que estão sempre, que estão nessa parceria com a gente aí, nessa empreitada do Amigos do Teodoro e Sampaio. Lembrando mais uma vez, você que gosta do programa, acabou o programa na TV, 10h30 da manhã, já está liberado no canal do YouTube do Teodoro e Sampaio o programa do dia. E se você quer assistir o programa aí, passar o dia aí no churrasco, a família, reunido, você coloca lá aquela playlist lá dos programas e vai assistindo o programa. Aí tem programa pra tu quanto é gosto, né? Tem programa lá que eu só tô a capa do controle.
2: Nossa.
1: É só tá o cadarço.
2: Eu não vejo a hora que termina o programa pra mim lá na Nativa almoçar. E depois da Nativa eu vou lá na chaca do bolo.
1: Vai na chaca do bolo.
2: Bolo com café.
1: Isso.
2: Terminou o almoço, vou sair daqui agora.
1: É.
2: Vamos pra Nativa.
1: Nativa.
2: Saborear o churrasco gostoso da Nativa. E depois vamos lá pra casa do bolo.
1: Inclusive o Alexandre já deu um, passou um zap e falou que estão esperando nós lá. Tá com a mesa reservada lá.
2: E toda pessoa que faz o café ganha agora o churrasco.
1: É.
2: Eu vi o senhor já fazer um.
1: Já, né?
2: Já. Nativa tem o melhor churrasco do Brasil.
1: É isso aí. Vamos...
2: E depois do churrasco, o café Teodoro Sampaio.
1: Aí.
2: E depois do café, a água Teodoro Sampaio.
1: Isso. Quer ter mais?
2: O senhor tá gostando?
1: Não tem mais?
2: É, tem a mulher 5 estrelas também.
1: Vamos trazer o Teodoro Sampaio, então. Canta pra nós aí, pai.
2: Segura.

0: Amigos, chegamos ao final de mais um programa Amigos do Teodoro e Sampaio. Um abraço do Teodoro, abração do Sampaio. Fiquem com Deus e até o próximo programa, se Deus quiser. Marcelo.
1: Gente, acabou o programa. Muito obrigado pelo carinho, obrigado pela sua audiência. Deus abençoe a todos e a gente volta, se Deus quiser, no próximo encontro aqui no Amigos do Teodoro e Sampaio.
2: Fiquem com Deus, fiquem com Deus, fiquem com Deus, que com Ele partiremos.
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10: Irmãs e irmãos queridos, romeiros, devotos, peregrinos, bem-vindos à Casa da Mãe, ao Santuário Nacional de Aparecida. Aqui pulsa o coração do povo brasileiro. Bem-vindo você que reza conosco através da Rede Aparecida de Comunicação, TV Aparecida, Rádio Aparecida, Portal A12, redes sociais da Casa da Mãe e pela TV Cultura de São Paulo. A compaixão de Cristo continua a mover a igreja. Diante de uma humanidade cansada e ferida, Ele chama e conta com os que não buscam poder, mas serviço. Os que constroem pontes ao invés de muros, mas sobretudo aqueles que anunciam com a vida que o reino de Deus está próximo. Com o canto entoado pelos romeiros e devotos de Nossa Senhora, iniciemos a celebração eucarística neste 11º domingo do tempo comum, que será presidida pelo nosso pastor Dom Mário Antônio, arcebispo metropolitano de Aparecida.

0: Em nome do Pai, e do Filho, e do Espírito Santo.
1: Amém.
0: O Senhor que encaminha os nossos corações para o amor de Deus e a constância de Cristo, esteja convosco.
1: Bendito seja Deus que nos reuniu no amor de Cristo.
0: Reunidos no amor de Cristo, na casa da Mãe Aparecida, somos irmãos e irmãs, a família de Deus. Deus é nosso Pai, Maria é nossa Mãe. Minha saudação aos queridos presbíteros, caríssimos diáconos, os irmãos e irmãs de vida consagrada. Saudação carinhosa a todos vocês, queridos irmãos e irmãs, romeiros e romeiras, presentes aqui no Santuário Nacional de Aparecida e todos que nos acompanham pela rede Aparecida de Comunicação. A televisão Aparecida, a TV Cultura, pelas rádios, pela internet. Alegria muito grande estarmos unidos para louvar a Cristo e expressar nosso carinho e devoção à Mãe de Jesus e nossa. Para que isso seja frutuoso na vida de cada um de nós, vamos pedir a Deus o perdão de nossos pecados. Perdão pelas vezes que não amamos, que não fizemos o bem, que não tivemos paciência e que não perdoamos. Perdão pelas vezes que não vivemos o espírito de serviço como seguidores de Jesus Cristo. Cantemos.

0: Deus, força daqueles que em vós esperam, sede favorável ao nosso apelo, e como nada podemos em nossa fraqueza, dai-nos sempre o socorro da vossa graça, para que possamos querer e agir conforme a vossa vontade, seguindo os vossos mandamentos. Por nosso Senhor Jesus Cristo, vosso Filho, que é Deus, e convosco vive e reina, na unidade do Espírito Santo, por todos os séculos dos séculos.
1: Amém. Quem ama, escuta. Que o nosso coração ame a palavra do Senhor.
2: Leitura do livro do Êxodo. Naqueles dias, os israelitas, partindo de Rafidim, chegaram ao deserto do Sinai, onde acamparam. Israel armou aí suas tendas, de fronte da montanha. Moisés, então, subiu ao encontro de Deus. O Senhor chamou-o do alto da montanha e disse: assim deverás falar à casa de Jacó e anunciar aos filhos de Israel: vistes o que fiz aos egípcios e como vos levei sobre as asas de águia e vos trouxe a mim. Portanto, se ouvirdes a minha voz e guardardes a minha aliança, sereis para mim a porção escolhida dentre todos os povos, porque minha é toda a terra. E vós sereis para mim um reino de sacerdotes e uma nação santa. Palavra do Senhor.
1: Graças a Deus.

0: São Paulo aos Romanos. Irmãos, quando éramos ainda fracos, Cristo morreu pelos ímpios no tempo marcado. Dificilmente alguém morrerá por um justo. Por uma pessoa muito boa, talvez alguém se anime a morrer. Pois bem, a prova de que Deus nos ama é que Cristo morreu por nós quando éramos ainda pecadores. Muito mais agora, que já estamos justificados pelo sangue de Cristo, seremos salvos da ira por Ele. Quando éramos inimigos de Deus, fomos reconciliados com Ele pela morte do Seu Filho. Quanto mais agora, estando já reconciliados, seremos salvos por Sua vida. Ainda mais, nós nos gloriamos em Deus por nosso Senhor Jesus Cristo. É por Ele que, já desde o tempo presente, recebemos a reconciliação. Palavra do Senhor.
1: Graças a Deus.

para expulsarem os espíritos maus e para curarem todo tipo de doença e enfermidade. Estes são os nomes dos 12 apóstolos. Primeiro, Simão, chamado Pedro, e André, seu irmão. Tiago, filho de Zebedeu, e seu irmão João. Filipe e Bartolomeu. Tomé e Mateus, o cobrador de impostos. Tiago, filho de Alfeu e Tadeu. Simão, o Zelota, e Judas Iscariotes, que foi o traidor de Jesus. Jesus enviou estes 12 com as seguintes recomendações. Não deveis ir aonde moram os pagãos, nem entrar nas cidades dos samaritanos. Ide antes às ovelhas perdidas da casa de Israel. Em vosso caminho anunciai: o reino dos céus está próximo. Curai os doentes, ressuscitai os mortos, purificai os leprosos, expulsai os demônios. De graça recebestes, de graça deveis dar.

Queridos irmãos, queridas irmãs, devotos e devotas da Mãe Aparecida presentes aqui no santuário, irmãos e irmãs que nos acompanham pelos meios de comunicação social. Hoje, reunidos neste santuário, ouvimos no Evangelho que Jesus escolheu quantos discípulos? 12. Escolheu e os enviou. O Evangelho nos recorda o nome de cada um deles. Vamos recordar? Pedro, João, Tiago, filho de Zebedeu, e Tiago, filho de Alfeu. Dois Tiagos. Também chamou André, Filipe, Tomé e Bartolomeu. Faltam quatro: Mateus, Simão, Judas Tadeu e Judas Iscariotes. Escolheu, chamou, amou cada um deles e os enviou. Mas também nesta celebração, quero convidar a todos para que acolhamos a intenção do Papa Leão XIV para o mês de junho, que nos convida a rezar para que o esporte seja instrumento de paz, encontro e diálogo entre culturas e nações. Convido a isso, porque esta reflexão ganha um significado especial para toda a humanidade, com o início da Copa do Mundo de Futebol. E para nós, brasileiras e brasileiros, um dia após acompanharmos a primeira partida, o primeiro jogo da seleção brasileira. Só deu empate, né? É, a gente queria mais. Mas eles também queriam ganhar. E o que aprender de tudo isso? O que aprender de tudo isso? O esporte mobiliza multidões, faz pessoas saírem de suas casas, reunirem-se em família, encontrarem amigos, torcerem juntas, não é isso? O futebol

0: modo particular, tem a capacidade de despertar emoções profundas, às vezes até exageradas, né? Controlemo-nos. Mas a igreja nos convida a olhar além do resultado do jogo, além de 1-1 ou de outros placares. Mais importante do que ganhar, empatar ou perder é aquilo que aprendemos com o esporte para a nossa vida, para a nossa convivência. O Papa Leão recordou uma imagem muito bonita nesta semana que passou, na sua viagem à Espanha. Ele disse numa ocasião: quem sabe jogar no jogo da vida aprende a passar a bola. Ou seja, quem não sabe jogar não passa a bola, mas quem aprende a jogar no jogo da vida também passa a bola. Esta expressão simples contém uma profunda sabedoria humana e cristã. Passar a bola significa reconhecer que ninguém vive sozinho, que ninguém vence sozinho. Significa confiar nos outros, trabalhar em equipe, compartilhar talentos e oportunidades. O egoísta prende a bola para si. Na infância e adolescência, ele dizia que aquele que prende a bola é fominha, né? Leve a bola para casa, né? Coma a bola, né? Assim por diante. Mas é preciso passar a bola. O verdadeiro jogador sabe que o sucesso acontece quando todos participam. E não é exatamente isso? Não é exatamente isso que encontramos no evangelho de hoje? É claro que Jesus não é um técnico de futebol, mas encontramos mais ou menos isso. Jesus vê as multidões cansadas e abatidas, como ovelhas sem pastor. O que faz Jesus? Ele poderia realizar tudo sozinho, afinal ele é o filho de Deus, mas não age assim. Ele chama os 12, forma uma equipe missionária e os envia. Ou seja, Jesus passa a bola, não leva para casa, ele passa a bola. Ele confia sua missão a pessoas simples, com qualidades e limitações. Entre eles há pescadores, cobrador de impostos, entre eles pessoas muito diferentes umas das outras, como nós, muito diferentes um do outro. Não eram perfeitos, nem nós somos, mas foram chamados, foram amados. Nós também somos chamados, amados por Jesus. A primeira mensagem que este evangelho nos oferece é que a missão da igreja não pertence apenas a alguns especialistas. A missão pertence a todos os batizados, a mim, a você, a todos nós. É precisamente nesta direção que caminham as novas diretrizes gerais da ação evangelizadora na Igreja do Brasil. Nós, bispos, aprovamos essas diretrizes em abril passado aqui em Aparecida, e que já está sendo aí do conhecimento de todos. As diretrizes nos recordam que o grande objetivo da nossa ação evangelizadora é evangelizar, anunciando Jesus Cristo como igreja sinodal, sustentada pela palavra, sustentada pelos sacramentos, em comunidade de discípulos missionários, fiel à evangélica opção preferencial pelos pobres, a caminho da plenitude do reino de Deus. Vejam bem como esse objetivo nasce do próprio evangelho que acabamos de ouvir. Jesus chama, reúne, forma e envia. Não envia indivíduos isolados, mas uma comunidade. Não envia para anunciar a si mesmos, mas para anunciar o reino. Não envia movidos por interesses pessoais, mas pela compaixão diante das multidões cansadas e abatidas. A igreja é verdadeiramente missionária quando caminha unida como família de Deus, alimentada pela palavra, fortalecida pela Eucaristia e pelos demais sacramentos. Ainda mais, é verdadeiramente missionária quando se faz próxima dos pobres, dos sofredores, dos migrantes e daqueles que mais necessitam de esperança. Assim, queridos irmãos, como em uma equipe esportiva, cada jogador tem uma função, mas todos trabalham pelo mesmo objetivo. Também na igreja há diversidade de ministérios, vocações, carismas, serviços, mas todos participam da mesma missão: evangelizar. Ninguém fica no banco de reservas do reino de Deus. Todos convocados, todos somos chamados a entrar em campo e colaborar na obra de Cristo. Força, show preguiça, vamos no jogo do reino de Deus. Todos têm sua função e a sua importante participação. A messe continua grande, como vimos no Evangelho. Também hoje, multidões cansadas e abatidas, pessoas feridas pela solidão, pela violência, pelas divisões familiares, pelas dependências, pela falta de sentido para viver. Há muitos, infelizmente, há muitos que perderam a esperança. Não deixemos que ninguém roube a nossa esperança. Jesus olha para eles todos com compaixão. Olhemos também nós para os que sofrem hoje com compaixão. A palavra compaixão significa sofrer com, carregar no coração a dor da outra pessoa. É o contrário da indiferença, é o contrário de ignorar as pessoas. O discípulo de Cristo não pode viver dizendo: isso não é problema meu. Conhece alguém assim? Isso não é problema meu. Não, não combina com o cristão. Quem segue Jesus aprende a enxergar o sofrimento do outro. O bom atleta aprende a olhar para o companheiro de equipe. A gente fica até com raiva quando assiste o jogo e não olha para lado nenhum, né? Quem está com a bola. O bom cristão aprende a olhar para o próximo, mas olha com amor, sem interesse. Olha com compaixão. O Papa Leão XIV deseja que o esporte seja escola de humanidade. Quando vivido corretamente, o esporte ensina respeito, disciplina, solidariedade, amizade, perseverança. E ainda mais, ensina paz para superar as guerras e os conflitos. O esporte nos ensina que não existe vitória sem treino. Precisa treinar. Esperamos que o nosso povo treine mais, né? Também não existe santidade sem perseverança. Estamos no caminho de santidade. Hoje, aqui no Santuário da Mãe, é um passo a mais neste caminho de perseverança. Um atleta treina diariamente para alcançar o objetivo. O cristão fortalece diariamente sua vida espiritual pela oração, pela palavra de Deus, pela Eucaristia, pela devoção a Nossa Senhora Aparecida e pelo serviço aos irmãos. Jesus envia os discípulos para servir. Não os envia para conquistar poder, mas para curar os doentes. Não os envia para buscar prestígio, mas para acolher os marginalizados. Também para acolher, proteger, promover e integrar migrantes e refugiados. Não os envia para receber, mas para dar. Por isso, no Evangelho de hoje, Jesus diz: de graça recebestes, de graça deveis dar. Esta frase deveria ser considerada regra de ouro na missão cristã. Repito: de graça recebestes, de graça deveis dar. O verdadeiro campeão não é aquele que levanta a taça sozinho. Não. O verdadeiro campeão é aquele que desenvolve caráter, é aquele que sabe respeitar os adversários, é aquele que sabe perder sem desistir, é aquele que sabe vencer sem humilhar, é aquele que usa seus talentos para amar e servir. Maria viveu exatamente assim. Ela recebeu a maior graça da história: ser a mãe do Salvador. Mas não guardou esse dom para si. Foi imediatamente servir Maria, foi Isabel, pois Maria, o que recebeu, ela compartilhou. Maria também soube passar a bola, dar de graça à humanidade. Que Nossa Senhora Aparecida nos ensine a viver assim, que nossas famílias sejam escolas de respeito, que nossas comunidades sejam equipes missionárias, que nossos jovens encontrem no esporte um caminho de crescimento humano e espiritual, e que todos nós, discípulos missionários de Jesus, aprendamos a jogar bem o jogo da vida. Quem recebeu amor, oferece amor. Quem recebeu perdão, perdoa. Quem recebeu oportunidades, cria oportunidade para os outros. Quem recebeu a fé, anuncia a fé. Quem recebeu esperança, torna-se semeador de esperança. Quem recebeu a bola, passa a bola. E assim, que o reino de Deus seja para nós um exemplo, um chamado, uma continuidade da nossa missão. Porque no reino de Deus não vence quem guarda para si. Vence quem ama, vence quem serve, vence quem reparte, vence quem passa a bola, vence quem vive na fé. Vence quem tem fé com boas obras. Creio em Deus Pai, Todo-Poderoso, Criador do céu e da terra, e em Jesus Cristo, seu único Filho, nosso Senhor,
1: que foi concebido pelo poder do Espírito Santo, nasceu da Virgem Maria, padeceu sob Pôncio Pilatos, foi crucificado, morto e sepultado, desceu à mansão dos mortos, ressuscitou ao terceiro dia, subiu aos céus, está sentado à direita de Deus Pai Todo-Poderoso, donde há de vir a julgar os vivos e os mortos. Creio no Espírito Santo, na Santa Igreja Católica, na comunhão dos santos, na remissão dos pecados, na ressurreição da carne e na vida eterna. Amém.
2: Pai bondoso, para ser vosso reino de sacerdotes e nação santa, pedimos vossa força rezando.
3: Derramai em nós, ó Pai, a vossa compaixão.
4: Vós, ó Pai, a vossa compaixão.
5: Dai à Igreja vosso coração que se compadece ao ver pessoas abandonadas, sem alguém que partilhe de seu sofrimento. Rezemos.
6: Derramai em nós, ó Pai, a vossa compaixão.
5: Dai-nos um santo coração sacerdotal, que procure santificar divinizar e humanizar os relacionamentos entre irmãos e irmãs, rezemos.
6: Derramai em nós, ó Pai, a vossa compaixão.
5: Dai-nos vosso divino amor, capaz até de morrer pelos inimigos, na ânsia de os ganhar para vós, rezemos.
6: Derramai em nós, ó Pai, a vossa compaixão.
2: Ó Pai, fazei de nós vosso povo santo, vossa presença de bênção em favor da humanidade, por Cristo nosso Senhor.
6: Amém. A mesa está posta. Somos chamados, somos amados. Você que está aqui no santuário, coloque a vida e o coração sobre este altar, juntamente com o pão e o vinho. Você que está aqui na Basílica, faça a sua oferta se aproximando dos cofres que estão nos corredores principais ou se dirigindo aos nossos colaboradores identificados com o colete azul. Você em casa, faça a sua oferta ligando para 0300 210 1210 ou apontando a câmera do seu celular para o QR Code que aparece na sua tela. E na alegria de ofertar, cantemos com um coral formado pelos romeiros e devotos da Padroeira do Brasil.
7: Número 19.

0: Orai, irmãos e irmãs, para que o meu e vosso sacrifício seja aceito por Deus Pai Todo-Poderoso.
1: Receba o Senhor por tuas mãos este sacrifício, para a glória do seu nome, para nosso bem e de toda a sua santa igreja.
0: Ó Deus, com estes dons alimentais nossa vida e a renovais pelo sacramento, concedei, nós vos pedimos, que nunca falte este auxílio ao nosso corpo e à nossa alma, por Cristo nosso Senhor.
1: Amém.
0: O Senhor esteja convosco.
1: Ele está no meio de nós.
0: Orações ao alto.
1: O nosso coração está em Deus.
0: Demos graças ao Senhor nosso Deus.
1: É nosso dever e nossa salvação.
0: Na verdade, é digno e justo, é nosso dever e salvação dar-vos graças, sempre em todo lugar, Senhor Pai Santo, Deus Eterno e Todo-Poderoso. Vós nos concedeis a cada momento o que mais nos convém e conduzis a vossa Igreja por admiráveis e diversos caminhos. Vós não cansais de ajudar, não cessais de ajudá-la com a força do Espírito Santo, para que sempre fiel ao vosso amor, jamais deixe de invocar-vos na tribulação, nem se esqueça de louvar-vos na alegria, por Cristo Senhor nosso. Por isso, associados aos coros dos anjos, nós vos louvamos com alegria, cantando a uma só voz.

0: Na verdade, ó Pai, vós sois santo e fonte de toda a santidade. Santificai, pois, esses dons, derramando sobre eles o vosso Espírito, a fim de que se tornem para nós o corpo e o sangue de nosso Senhor Jesus Cristo.
1: Enviai o vosso Espírito Santo.
0: Estando para ser entregue e abraçando livremente a paixão, Jesus tomou o pão, pronunciou a bênção de ação de graças, partiu e o deu a seus discípulos, dizendo: Tomai todos e comei, isto é o meu corpo, que será entregue por vós.

Do mesmo modo, no fim da ceia, ele tomou o cálice em suas mãos e, dando graças novamente, o entregou a seus discípulos, dizendo: Tomai todos e bebei. Este é o cálice do meu sangue, o sangue da nova e eterna aliança, que será derramado por vós e por todos para a remissão dos pecados. Fazei isto em memória de mim.

0: Mistério da fé.
1: Anunciamos, Senhor, a vossa morte e proclamamos a vossa ressurreição. Vinde, Senhor Jesus.
0: Celebrando, pois, o memorial da morte e ressurreição do vosso Filho, nós vos oferecemos, ó Pai, o pão da vida e o cálice da salvação, e vos agradecemos porque nos tornastes dignos de estar aqui na vossa presença e vos servir.
1: Aceitai, ó Senhor, a nossa oferta.
0: Suplicantes, vos pedimos que, participando do corpo e sangue de Cristo, sejamos reunidos pelo Espírito Santo num só corpo.
1: O Espírito nos una num só corpo.
2: Lembrai-vos, ó Pai, da vossa igreja que se faz presente pelo mundo inteiro e aqui convocado no dia em que Cristo venceu a morte e nos fez participantes de sua vida imortal. Que ela cresça na caridade em comunhão com o Papa Leão, com o nosso Bispo Mário, os bispos do mundo inteiro, os presbíteros, os diáconos e todos os ministros do vosso povo.
1: Lembrai-vos, ó Pai, da vossa igreja.
3: Lembrai-vos também na vossa misericórdia dos nossos irmãos e irmãs que adormeceram na esperança da ressurreição. Vamos colocar diante do Senhor nossos familiares, amigos, benfeitores, que o Senhor chamou deste mundo à sua presença. Todos que partiram desta vida, acolhei junto a vós na luz da vossa face.
1: Concedei-lhes, ó Senhor, a luz eterna.
4: Enfim, nós vos pedimos, tende piedade de todos nós e dai-nos participar da vida eterna com a Virgem Maria, Mãe de Deus, São José, seu esposo, os apóstolos e todos os santos que neste mundo viveram na vossa amizade, a fim de vos louvarmos e glorificarmos por Jesus Cristo, vosso Filho.
0: Por Cristo, com Cristo e em Cristo, a vós, Deus Pai Todo-Poderoso, na unidade do Espírito Santo, toda honra e toda glória, por todos os séculos dos séculos.

0: Como discípulos missionários de Jesus, rezemos a oração que ele nos ensinou. Pai nosso,
1: que estais nos céus, santificado seja o vosso nome. Venha a nós o vosso reino. Seja feita a vossa vontade, assim na terra como no céu. O pão nosso de cada dia nos dai hoje. Perdoai-nos as nossas ofensas, assim como nós perdoamos a quem nos tem ofendido. E não nos deixeis cair em tentação, mas livrai-nos do mal.
0: Livrai-nos de todos os males, ó Pai, dai-nos hoje a vossa paz. Ajudados pela vossa misericórdia, sejamos sempre livres do pecado e protegidos de todos os perigos, enquanto aguardamos a feliz esperança e a vinda do nosso Salvador Jesus Cristo.
1: Vosso é o reino, o poder e a glória para sempre.
0: Senhor Jesus Cristo, dissestes aos vossos apóstolos: eu vos deixo a paz, eu vos dou a minha paz. Não olheis os nossos pecados, mas a fé que anima a vossa igreja. Dai-lhe, segundo o vosso desejo, a paz e a unidade. Vós que sois Deus com o Pai e o Espírito Santo.
1: Amém.
0: Que a paz do Senhor esteja sempre convosco.
1: O amor de Cristo nos uniu. Cordeiro de Deus, que tirais o pecado do mundo,
2: tende piedade de nós.
1: Cordeiro de Deus, que tirais o pecado do mundo,
2: tende piedade de nós.
1: Cordeiro de Deus, que tirais o pecado do mundo,
3: dai-nos a paz.
0: Felizes os convidados para a ceia do Senhor. Eis o Cordeiro de Deus que tira o pecado do mundo.
1: Senhor, eu não sou digno de que entreis em minha morada, mas dizei uma palavra e serei salvo. A Eucaristia que nós vamos receber nos una cada vez mais a Jesus e entre nós. Você que está aqui na Basílica, se aproxime do ministro extraordinário da Sagrada Comunhão. Comungue diante dele. Você em casa, faça sua comunhão espiritual enquanto cantamos com o coral formado pelos romeiros e devotos de Nossa Senhora.

0: Fazei, Senhor, que a sagrada comunhão nos vossos mistérios, sinal da nossa união convosco, realize a unidade na vossa igreja, por Cristo nosso Senhor.
1: Amém. Agora voltemos os nossos olhares à pequenina imagem de Nossa Senhora, discípula e mãe de seu filho Jesus. E assim ela nos ensina a ser. Com as nossas mãos estendidas em direção a ela, renovemos o nosso amor, a nossa consagração.
2: Ó Maria Santíssima, pelos méritos de nosso Senhor Jesus Cristo, em vossa querida imagem de Aparecida, espalhais inúmeros benefícios sobre todo o Brasil. Eu, embora indigno de pertencer ao número de vossos filhos e filhas, mas cheio do desejo de participar dos benefícios de vossa misericórdia, prostrado a vossos pés, consagro-vos o meu entendimento, para que sempre pense no amor que mereceis. Consagro-vos a minha língua, para que sempre vos louve e propague a vossa devoção. Consagro-vos o meu coração, para que, depois de Deus, vos ame sobre todas as coisas. Recebei-me, ó Rainha incomparável, vós que o Cristo crucificado deu-nos por mãe, o ditoso número de vossos filhos e filhas. Acolhei-me debaixo de vossa proteção, socorrei-me em todas as minhas necessidades, espirituais e temporais, sobretudo na hora de minha morte. Abençoai-me, ó celestial cooperadora, e com vossa poderosa intercessão, fortalecei-me em minha fraqueza, a fim de que, servindo-vos fielmente nesta vida, possa louvar-vos, amar-vos e dar-vos graças no céu por toda a eternidade. Assim seja.
1: Acenando para Nossa Senhora, cantemos: dai-nos a bênção, ó Mãe.

0: O Senhor esteja convosco.
1: Ele está no meio de nós.
0: No Evangelho, Jesus envia seus apóstolos. E hoje envia todos nós. Quero enviá-los com essa bênção de envio, para que neste mês rezemos diariamente, como faz o apostolado da oração, a intenção do Papa Leão XIV que refletimos. Mas também quero enviá-los para que nesta semana vivenciamos a 41ª Semana Nacional do Migrante, com o tema Migração e Moradia. Em comunhão, como família de devotos, família de Deus, recebamos a bênção. Deus Todo-Poderoso vos abençoe na sua bondade e infunda em vós a sabedoria da salvação.
1: Amém.
0: Sempre vos alimente com os ensinamentos da fé e vos faça perseverar nas boas obras.
1: Amém.
0: Oriente para ele os vossos passos e vos mostre o caminho da caridade e da paz.
1: Amém.
0: E abençoe-vos, o Deus Todo-Poderoso, Pai e Filho e Espírito Santo.
1: Amém.
2: A alegria do Senhor seja a vossa força. Ide em paz e que o Senhor vos acompanhe.
1: Graças a Deus. E agora, com as nossas mãos lá no alto, vamos uni-las no...

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4: Bom dia, amigos das rádios Paixão FM e Web Rádio Casa dos Caipiras. Hoje nós vamos transmitir o nosso programa ao vivo do Centro Cultural Max Pfeffer. E, por enquanto, nós vamos deixar vocês com três músicas, enquanto o pessoal aqui se prepara. Nós vamos ouvir com Peão Dourado e Praense, Vidinha Maneira, Jacó e Jacozinho, Filho Pobre, e Tião do Carro e Odilon, A Volta do Filho. E na volta eu vou anunciar as duplas que estarão participando aqui hoje do nosso programa ao vivo. Vamos ouvir as três e...

0: Meus amigos, então nós estamos aqui direto do Centro Cultural Max Pfeffer, que nós vamos mostrar para vocês hoje aqui, ó. Hoje é Café com Viola, edição especial em comemoração ao Dia dos Namorados. Quem está presente aqui vai ter café fresquinho e música ao vivo com Carol e Rafael, Anne e Rafa. E já tá, eles já estão se preparando aqui.
1: Bom dia, gente.
0: O Sérgio já está fazendo as apresentações iniciais.
2: Sejam bem-vindos em mais um
0: e agora
2: café
0: eu vou deixar com ele.
2: No Centro Max Pfeffer, este evento que ganhou agenda, né, tanto dos,
3: melhor garantir já, né?
4: Enquanto vai ajeitando lá, a gente aproveita também para reforçar que estamos aqui hoje. Em nome do Instituto Jatobás, fazendo essa atividade aqui no Centro Max Pfeffer, também em parceria com o Museu Tião Carreiro.
5: Ei, som.
4: E é sempre uma alegria poder proporcionar e estar participando, né, Sérgio?
2: Sempre uma alegria, né? Os eventos, o Centro Max Pfeffer, que é esse espaço vivo de cultura em todas as suas vertentes, né? Ampliação de repertório, a rotina diária que nós temos aqui.
6: Eu vou lá com ela, hein?
3: Que a briga é com o microfone.
6: Aí eu passo o cabo aqui pra cá.
1: Esse aqui vai pro outro pra Carol.
6: Não tem problema, a gente já ajeita.
2: Maravilha, é um espaço muito vivo de cultura na rotina diária dos cursos. E quando é de música raiz, a gente está aí num domingo de manhã, vendo essas carinhas aqui. Muito gostoso receber vocês. Tem gente de Botucatu, por aí tem? Bolfete, tem, não? Ô, Botucatu, ô, Bofete, Guareí, oi? Brotas? É, que maravilha, dia 5 é lá em Brotas, né?
7: Boracéia também.
2: Boracéia, maravilha, Brotas, pelo menos há 12 anos a gente não perde um lá, mas esse ano vai ter justamente o Café e Viola aqui, né, Carol? No dia de Brotas. Estão de mar comigo, esse povo. Pessoal, é questão técnica é assim mesmo. Esse povo aqui é uma excelência em som, muito cuidadosos, até porque é músico, né? Então cuida com carinho. Maravilha. Então é isso, Carol. E a Carol fala...

0: função nessa vida de violeira e agora estou nesse trabalho muito especial de também poder colaborar aqui com os eventos, né, e citar nomes. E desde o dia que me deram o cargo, eu já falei dessas duas duplas, porque eu queria trazer um dia Carol Rafael e Anne Rafa aqui, porque é bonito demais o trabalho deles. E conseguimos, Sérgio, que até choveu, né?
1: É verdade. Verdade, a gente acompanha, né? Hoje em dia a gente conhece os artistas fácil, na telinha, na mão, onde, por onde eles estão, né? E essa trajetória linda aqui desses artistas. Essa daqui, desde 2015, ela chegou aqui, né? Não estava agendada.
2: Lembrando aos amigos que hoje nós não temos pedidos de música por conta do programa ser ao vivo aqui. Então a gente conta com todos os nossos amigos ouvintes ouvindo hoje diretamente do Centro Cultural Max Pfeffer.
1: Músico, instrumentista, cantor de segunda, de primeira linha, que maravilha, né? E a Anne Rafa tendo o prazer de conhecer agora também essa simpatia, esse sucesso que é, né, Carol?
0: Com certeza. E vamos dar o espaço agora para vocês também fazer os seus bom dia e as suas apresentações, que se deixar aqui nós fala a manhã inteira, né, Sérgio?
1: Nós somos projeador, né, Caroline? E esse daqui, né, nós divulgamos como especial de namorados, né? De namorados. E a Caroline, quando a gente faz as reuniões de planejamento, a Caroline falou, ô, Sérgio, né, nós já estamos planejando também o café, viola do Dia dos Pais, que nós vamos trazer pai e filha para cantar, sempre trazendo essas... nessas datas especiais. E quando foi falar de Dia dos Namorados, a Carolina falou, não tem problema, Sérgio, você está meio avulso. Eu falei, Carol, não tem problema, vamos fazer, até porque na Páscoa eu não passei com coelho, porque Dia dos Namorados tem que passar com o namorado, né? Então, vamos embora. Ô, Carol, e hoje, ó o pessoal aí, ó, Rádio Paixão FM, Casa dos Caipiras, a transmissão, o Pardini, esse ícone da música Ramiro Viola, da dupla Ramiro Viola e Pardini, junto com o diretor Luiz Henrique, fazendo aqui a transmissão. Então, estamos falando para o mundo inteiro, Carolina.
0: Nossa, chique demais. Muito obrigado pela presença de vocês, viu? Bom, então, o espaço é de vocês agora, e daqui a pouco nós começa a cantoria. Aí, tá faltando o som lá?
3: Tá faltando.
4: Acho que a briga é com nós. Do lado de cá.
5: Olha, tem umas cadeiras aqui, ó, se vocês quiserem sentar.
1: Chegue pertinho, vamos ficar juntinho para esquentar.
5: Fica à vontade.
6: Bom dia, gente.
7: Bom dia, meu povo. Vocês estão bem?
3: Agora o pessoal está acordando.
7: É, de vera.
3: Tá frio aí ou é só do lado de cá que tá frio? Tá friozinho?
6: Belezinha.
5: Tem que botar a mão na graxa quente para esquentar e já dar uma lubrificada no trem aqui. Muito bom dia, uma alegria estar aqui, um sonho, né? Essa casa maravilhosa ao lado dessas duas figuras. Me colocaram bem do lado de uma violeira boa aqui para me intimidar, mas eu vou tentar.
3: Aliás, hoje tem dose dupla, tem Carol em dose dupla e tem Rafael em dose dupla.
6: Carol ao quadrado, Rafa ao quadrado. É.
5: Que beleza, muito obrigado pela presença de vocês. Acho que isso é o principal, né? As pessoas se acostumarem a ir em algum lugar e saber que vai ter alguma coisa interessante. É difícil um domingão assim, nublado, você olha, será que eu vou sair de casa? Mas quem gosta, sai. E a gente agradece muito a presença de cada um de vocês aqui.
0: Muito bom.
6: Bom demais, gente. Eu queria agradecer a presença de todos vocês aqui hoje. Eu estou muito feliz, né? Para apresentar brevemente assim, a gente, eu sou Carol Viola.
7: Eu sou Rafael.
6: E para quem conhece, para quem não conhece.
7: Para quem
6: também,
7: conhece, continua sendo nós mesmos.
6: E dizer que a gente está muito feliz. Queríamos agradecer o convite da Caroline, do Sérgio. Muito obrigada, Sérgio. E agradecer o Centro Max Pfeffer também, Instituto Jatobás. Agradecer a Leida também, que falou comigo, organizou tudo para a gente estar aqui hoje, né? Agradecer o som também, agradecer tudo para o dia de hoje ser bom demais. Eu sempre agradeço tudo.
7: Com certeza.
3: E aí, quem vai começar é para o ímpar?
0: Oi, pode ser?
5: Vamos ouvir eles, vamos ouvir. Senta a mão aí, vamos embora.
7: Então, como você falou em agradecimento, primeiramente a gente agradece a Deus, né?
6: Sim.
7: O dom de ter a oportunidade de estar junto aqui, confraternizando com vocês nesse momento. Vamos lá, então?
6: Vamos lá.

0: coisa linda. Composição de quem?
1: Essa é do João Miranda e do
2: Tiago Viola.
0: E o nome da música?
1: Parceiro de Deus.
0: Parceiro de Deus. Tiago Viola, maravilhoso, né? Bom demais. E essa interpretação, gostou, João Vitor? Ei, a violerada gosta. Que beleza. Ô, Paixão, bom dia, Paixão. Ei, Paixão, pioneiro da comunicação em Pardinho. É, assim só começou, né, Caroline?
1: Assim só começou, Sérgio. E ressaltando que é a cidade de São Carlos e São Paulo, né? E agora nós vamos para Atibaia.
3: Atibaia,
1: esse casal maravilhoso vem de longe, gente, para nosso Café e Viola. Então vamos assistir curtindo cada segundinho, porque tá valendo a pena demais.
3: Nós trouxemos um pedacinho da nossa terra para cá. E quando chegamos aqui, vimos que é bem parecido Atibaia. Então, estamos todo mundo
4: em casa.
3: Todo mundo no céu.

0: Lindo, lindo. Zé Mulato e Cassiano, né? Bonito demais, né, Carol? As duas duplas começando, né? Os dois duos falando de Deus. E tem que ser assim mesmo, né? Ele é o dono do mundo. Que abertura. Maravilhoso. Isso foi oração em forma de música, né?
1: Eu sempre penso que a nossa passagem um dia, a gente não vai levar nada material, mas eu acredito que vai ser alguma coisa tipo um dueto vocal que nem isso aqui, né? Porque parece que a gente vai pro céu quando escuta esse tipo de dueto. Maravilhoso. Bom, antes da gente continuar, só deixa eu ler o texto que eu tentei falar de cabeça, mas não saiu aquela hora. Então, só para reforçar, né, que esse encontro é parte da programação de cultura raiz, aqui do Centro Max Pfeffer, do Instituto de Atobase, e é realizado com recursos do Programa de Ação Cultural PROAC, da Secretaria de Cultura, Economia e Indústria, criativas do Governo do Estado de São Paulo. Tem que ler, né, Sérgio? Não,
0: tem que ler,
1: tudo.
0: Tem que ler, né? O Instituto Jatobás busca esses projetos de incentivo à cultura e por isso que a gente tem condições de fazer tanta coisa nesse espaço, né, Caroline?
1: Com certeza. E também, gente, se vocês tiverem parente longe que não pôde vir, manda um zap para eles falando o que está sendo transmitido no Instagram do Max Pfeffer, tá bom? Manda para os parentes para a gente também ter isso divulgado longe e já aproveita para pedir para curtir e seguir o nosso trabalho no Max e do Museu.
0: Maravilha! E também um alô especial para vocês que estão aí pela Rádio Casa dos Caipiras, pela Rádio Web Casa dos Caipiras, pela Paixão FM, nessa transmissão, né? Para o mundo inteiro. E ele vai atender ainda, hein? Não é só tocar, ele vai atender.
2: Já coloca, é assim. Já coloca para escutar nós cantando já.
0: Põe na viva voz para nós, vai. Vamos. Esse é o Décio Sarto, que não perde um evento aqui. Ele continua prazendo, né? Esse ele é. É Décio. Décio Sarto, grande. Esse homem foi muito grande na questão. Quando começou lá, Zezé de Camargo, Luciano, João Paulo, Daniel, né, Zé Passe? Esse cara era a companhia de som que viajava o Brasil, né? Lenda. E agora nós tá aqui, nós temos paciência com ele, vocês viram, né? É. Tá veinho. É. tá, rodou com pneu murcho, não é muito velho, não. É. Beleza, vamos em frente, Caroline. Quer
1: Carol
0: vem agora?
1: E Rafael?
3: Vamos lá.
0: Bora.
2: Belezinha. Gente, antes da gente fazer a próxima música, eu queria agradecer a presença de vários amigos, né, que estão aqui hoje, todos vocês, mas em especial o seu João e a dona Magda, que vieram lá de Boracéia, o Zelão e o Osíris também, que vieram lá de Brotas, né? Então, muito obrigado pela presença de vocês. Vamos fazer a próxima música para eles?
3: Vamos lá.
2: Para todo mundo, né? Mas especialmente para vocês.
3: Mais uma do nosso ídolo Thiago Viola. Olhos lindos.
2: Para ver se esquenta um pouquinho a mão.
3: É.
4: Capricha.

0: maravilha. Quem é fã de Thiago Viola tem que ser bom, né? É. O Arnaldo Freitas, né, que tem um vídeo falando, né, que para ele, né, o melhor violeiro do Brasil.
1: Ele fala que a realização dele de conhecer o Thiago compensou de não ter conhecido o Bambico, né?
0: Nossa. Olha a referência, né? Olha a referência. Esta semana eu estava conversando com o Carlos Lima, Carol, né? E vem aí o nosso Festival de Música Raiz em outubro. E estamos conversando, quem sabe Thiago Viola e Carlos Lima vão estar por aqui com a gente também. Só que eu falei para eles, como é muito longe, tem que vir para ficar os 3 dias do festival, fazendo social, cantando nas rodas de viola, né? Maravilha.
2: Qualquer show que tira aquele caboclo de casa, hein?
0: É, exatamente. Então. Maravilha. Lincão, obrigado pela presença. Lincoln Carvalho, tá aí. Esteião. Isso aí é ponta firme. Muito obrigado a cada um de vocês aqui. Ô, João Vitor, e eu, você, sem autorização sua, Carolina. A Carolina Violeira chama de Carolina, porque tem o título lá de bufete que fala Carolina, né? E eu tô vendo aqui o João Vitor, né? Contemplando esse casal maravilhoso aqui que tá aqui hoje. E eu já queria lançar um desafio antes de terminar, você fazer uma primeira junto com o Rafael aqui numa improvisada.
2: Pronto.
0: Pode ser?
2: Não vai nem dormir mais. Não...
0: Aceitou. Aceitaram. É. Beleza? Ana e Rafa, mais uma. Ele falou de Atibaia, realmente é muito parecido o clima, né? Essa neblina, esse friozinho, aquela serra linda. Atibaia é maravilhoso, né? Maravilhoso.

0: Coisa linda! Dino Franco, né, Zé Procópio? Não tem como não ser uma poesia dessa maravilhosa.
1: Ele capricha, né?
0: Ah, não. Dino Olha, Franco.
1: Vou até pedir desculpa, que a minha voz fugiu de casa. Acho que ela foi procurar um lugar mais quente hoje. Eu tô só com o aviso que ela vai voltar um dia. Ela me mandou um bilhete, falou um dia eu volto, mas não falou quando.
2: Gente, tá assim sem voz, né, gente? Imagina como, então, né?
3: E o tanto que esse homem toca, Deus me deu até vergonha aqui agora.
1: Tipo, ah, até parece. Só falta sair fogo da viola.
4: E aproveitando o gancho dessa linda interpretação, há pouco mais de 15 dias nós tivemos a interpretação da... a Meire com o Mário aqui nesse palco dessa canção também. No Museu Tião Carreiro, daqui a pouco vai abrir às 10 horas, então antes de ir embora vocês dêem uma passadinha ali pra ver o nosso trabalho, que tá muito bonito o nosso museu, inclusive vocês dois, que se vocês não passar lá vocês não vão ganhar o cachê.
5: Certeza que nós vamos.
4: Não importa mais.
5: Sem dúvida.
0: Isso, não, mas é importante mesmo até pra gente, né, tá aqui o Diego da nossa mídia, pra registrar, né, vocês no museu, a gente manda tudo pra Alex Marli, né, filha do Tião Carreiro. E essa conexão linda com todos os artistas que passam por aqui. Museu Tião Carreiro.
6: Lembrando que nós estamos transmitindo esse programa aqui direto do Max Pfeffer, Café com Viola. Café com Viola com frio e neblina. E quem está presente aqui está saboreando um delicioso cafezinho. Vamos ouvir então de volta aqui o palco.
3: Vamos lá, então?
2: Vamos lá. Vamos fazer uma música agora, não esquecendo que também é um evento especial do Dia dos Namorados, né?
3: Ah, é verdade.
2: Uma música também que a gente lançou no nosso EP, né?
3: Primeiro
2: é. É.
3: Primeiro
2: que EP. Intitula o álbum, né?
3: É verdade.
2: Eternos Namorados, e eu queria mandar ela pro João e pra Vitória.
3: Aí, ó.
2: Aí pra vocês, é assim?
3: É do Marco Silva Ribeiro e do Zé Douro.
2: Vamos lá. Eternos Namorados.

0: Chega, dá até batedeira, Sérgio do Céu.
1: Maravilhoso, né? Bom demais. E eu quero registrar aqui, o João Zaria chegou aí, o João Zaria sempre falou pra mim, agora que formou o duo, ele já, desde o começo, vocês têm que trazer esse duo pra Pardinho.
2: La Paloma.
1: E já fez o pedido também. E por falar em João Zaria, eu queria fazer o convite aqui, Caroline, aproveitando, falando da programação do Max Schaeffer, que é riquíssima. Esse ano nós vamos ter... Em agosto, a gente tá definindo datas ainda, né, Carol?
0: Tá, quase batendo o martelo de ser 23 de agosto.
1: 23?
0: 23 de agosto.
1: O grande encontro de cururueiros, o João Zaria é um grande representante do cururu no meio, vai ser dia 23 de agosto. Nós vamos fazer um encontro aqui, Caroline, né? Dos repentistas nordestinos com o cururu paulista. Que legal. Vai ser maravilhoso. Né? Então vai ser lindo demais, com certeza, vamos... trazer o pessoal lá de São Paulo, o caçula do Piauí, aquele pessoal para fazer, mas eu estou adiantando o cururu de agosto, mas esta semana, quarta-feira, dia 17, às 19 horas, vocês estão convidados. Nós vamos fazer também uma roda de conversa de cururu, Caninha Verde, vai vir os amigos do João Zarias lá de Porto Feliz, uma trupe maravilhosa de 4 cururueiros lá que fazem... um showzaço, nós vamos ter na biblioteca caldos quentes, então hoje é bolo com fubá. Quarta-feira é caldos quentes e causo, caldo e cururu na quarta-feira, aqui na parte de baixo do Centro Max Schaeffer, e vocês estão convidados, viu?
0: E olha, Sérgio, eu ressalto, né, que a gente faz essas atividades para o público, mas também a gente gosta muito de difundir tudo isso dentro dos cursos. Até o João Zaria vai estar essa semana com a gente na iniciação artística, falando um pouquinho de cururu para as nossas crianças. Mas... ele vai estar agora e na outra semana, porque a gente também já quer semear no coraçãozinho dessas crianças para a nossa cultura continuar firme lá em cima.
3: Que lindo, hein?
0: Opa!
3: Você sabe que a gente estava pensando essa coisa dos namorados, né? A gente, nós somos casados, então a gente não preparou tanta coisa dos namorados. Mas eu estava pensando nisso. Sabe que essa ideia dos namorados e do casamento, a gente tem um casamento tradicional caipira que acontece nas festas, né? Nas festas juninas e tal, não sei se vocês sabem, mas esse casamento caipira que acontece nas festas juninas, ele é de uma peça de teatro. Isso não existia até o final do século XIX, 1800 e pouco ali. Não existia isso. Aí um cara fez uma peça de teatro que se chama Juiz de Paz, e nessa peça de teatro tem um casamento caipira. Desde então, as festas caipiras, juninas, passaram a ter um casamento embutido. E aconteceu que um casalzinho se conheceu e casou num casamento desse de festa junina. Não é oficial, porque estava ali na festa, mas eles ficaram com isso e casaram, e foram longe casando, né? Tiveram um monte de filho, criaram a família inteira, e a mulher esperava um pedido oficial, porque casou na festa.
4: Não, não vale.
3: Não é assim, né? Não valeu. E eles casaram, viveram a vida inteira, quando eles estavam, os filhos tudo criado, tudo, a vida toda certinha, né? Cumpriram a missão, e estavam os dois bem velhinhos, assim, né? No sofazinho deles. Aí a véia falou, pois é, cumprimos nossa missão, né, véia? Aí ele, é verdade, graças a Deus. Aí ela ficou com aquilo na cabeça, imagina, 50 anos com aquilo na cabeça, e falou, véio, você sabe, você lembra que a gente não casou oficialmente, não era uma hora boa da gente casar? Aí ele olhou para ela e falou, mas a gente agora, depois de tanto tempo, nesse estado, quem que vai querer casar com nós?
1: É muito parecido com aquele meme da internet, né? Que o marido chega na casa, aí a mulher fala, onde que você foi? Fui levar o cachorro fazer cocô na rua. Ela falou, por que você não me chamou? Ele falou, eu não sabia que você também queria fazer cocô na rua.
3: Então nós vamos cantar uma história de amor que aconteceu justamente, está um tempinho de chuva, ainda bem que a chuva não está forte, mas uma história de amor que aconteceu por causa de uma chuva. O caboclo foi visitar a mocinha, choveu para não acabar mais, a ponte ficou travada com o rio por cima e ele foi obrigado a voltar, Olha que judiação. Foi obrigado a voltar e ficar esperando mais uns dias na casa da moça. Será que ele gostou ou não?
1: E bebeu um café aqui.
3: Não é?
4: Cafezinho pode faltar, né, cara?

0: Hoje do Ingênuo. Coisa boa, né? Maravilha, maravilha. E vamos de música. Mais música.
1: Vamos tentar atender o pedido do nosso querido amigo João Zarias? Fazer para ele, fazer também para o Pardini, para o pessoal da, casa, da rádio Casa dos Caipiras. E eu queria deixar aqui um momento especial para o nosso amigo Chico Almeida, que nos deixou. E ele era um grande amigo e apoiador da nossa cultura, da música caipira, né? E então eu queria deixar aqui essa menção e essa homenagem para o nosso querido amigo Chico Almeida. Vamos lá?
2: Vamos lá.

0: Obrigado, obrigado.
1: Obrigado, gente. Grande Chico Almeida.
2: E olha, o tanto que o Chico gostava da tarde da Carol Viola. Era demais, não, Sérgio?
1: E eu dele, nossa vida.
2: Acho que tava ali no empate entre Carolina e Carol Viola, viu? Sou meio ciumentona nessa parte aí, mas...
3: É, bem lembrada, Carol, esse carinho, né, que ela sempre teve com o Chico Almeida e com a gente, né? Tudo que a gente faz lá em Brotas, o ano passado eu estava lá e a Carol subiu no palco lá em Brotas, né, naquele majestoso encontro de violeiros que tem todo ano em Brotas, e ela fez homenagem para o Chico lá. A gente ficou muito emocionado, como sempre, porque hoje era um dia que o Chico estaria aqui, não sentado lá atrás, conversando e olhando, mas ele estaria muito realizado hoje com a presença de vocês aqui, viu?
2: Estaria explodindo de alegria, né, Sergão? Bom, vamos agora com o Anny e Rafa?
4: Podemos tocar uma moda de viola? Pedir licença para Carol aqui, Carol. Desculpa, não repara, viu? Desculpa qualquer coisa. Mas a gente quer homenagear os compositores aqui na figura do seu Zé Procópio, um grande compositor daqui da cidade. E para isso a gente vai tocar uma composição nossa que se chama Mãe do Ouro. Essa música é uma moda de viola que conta uma história, não sei se vocês já viram, o Fogo Fato, Facho de Fogo, Mãe do Ouro, aquela bola de fogo que tem no mato escura. E muita gente diz que essa bola de fogo, ela orienta as pessoas, ela vai andando na mata, e quando ela some no chão, esse lugar onde ela sumiu tem uma botija de ouro ali, enterrada. Você tem que escavar e achar. E essa moda de viola conta um pouquinho dessa história. São três amigos que, ao se deparar com esse tanto de ouro, tem um desfecho bem humano disso tudo, e a gente vai contar para vocês. Essa música só pode ser ouvida agora, ela não tem gravação, então, atenção.
5: Estreia mundial.
6: Então grava, gente.

0: Que moda, hein? A composição dos seis, dois? Sua.
1: Bom demais, nossa.
0: Linda.
2: É bom pra pensar o que a gente faria se achasse um milhão, se ganhasse na Mega Sena, não é?
0: Então, e agora eu vou ficar mais perto no céu também, ver se de vez em quando vem um desse, né? Gente, também aproveitando, queremos agradecer o vereador Nil, que está aqui. É muito bom quando o poder público está aqui presente, prestigiando. Nossa prefeitura sempre de braços abertos para acolher o Max, acolher o Instituto Jatobás. E essas coisas lindas como esse café viola pode acontecer. A gente fica muito feliz, né, Sérgio?
3: É, sim, Nil. Muito obrigado. Leve um abraço ao prefeito, à Câmara de Vereadores. Muito obrigado por sua presença aqui.
0: Vamos de moda?
4: Podemos ir?
0: Vamos
4: lá. Agora eu queria falar. Desculpa, pode falar.
5: É, o Zé pediu uma moda, mas é que eu gravei com meu irmão gêmeo, ele não veio hoje, Zé.
4: E eu vou ficar te devendo essa, Zé.
5: Eu gravei um vídeo cantando em duas vozes, o Zé ouviu lá e gostou da moda. Água do Peito Cinzento, né? É moda boa. Mas e eu também, sem ler, eu não vou lembrar.
4: Mas na próxima que nós voltar aqui, nós vamos fazer ela.
5: Com certeza.
4: Fechou? E agora, eu queria fazer um convite. Queria cantar uma música com a Caroline. E assim, do improviso mesmo, porque eu também nem ensaiei ela. E a gente pode fazer assim, ó. Eu canto primeiro com o Rafa, depois nós cantamos junto, depois você canta uma com o Rafa e a gente termina junto.
0: Nossa, será que eu dou conta? Mas de moda seria.
4: E atendendo um pedido do Lincoln.
5: Isso. Aí, Lincoln.
4: O coração da natureza. Vamos atender o seu pedido?
5: Pedido do nosso amigo Lincoln.
3: É, quando pede no improviso assim, primeiro o violeiro fica assustado, né? Aí a hora que falou a música, daí já tranquilo no coração. A hora que eu falei do João Vitor cantava com o Rafa, a primeira reação dele desceu no banheiro.
5: Ele correndo. Foi correndo lá.
3: Ô, Carol, e falando no João Vitor, eu acho que o mês que vem o Café e Viola é ele com o Gabriel que vão estar aqui, né?
0: Exatamente, Sergião. Próximo Café e Viola, no mês de julho, dia 5, João Vitor e Gabriel.
5: É quem não... Quem não conhece, segue eles, gente, que a dupla é boa demais, viu?
3: Não, dupla campeã de festivais, uma referência nossa aqui. É muito bonito, Carol, a gente que já tem os nossos, né, quase 60, a gente viu muita gente crescer, e desde molequinho cantando, insistindo, assim como a Caroline, né, a Carol, todo mundo, a gente viu esse povo chegando, a gente que eu falo, eu sou um apaixonado por festival. Eu troco qualquer show de Almir Sater para um festival com 15 duplas fazendo, sabe? Então, a gente é apaixonado por festival porque a gente vê tanto talento e, em contrapartida, a gente vê tanta gente ruim fazendo sucesso que, então, a gente se apaixona por festival, né? Então, porque no festival a gente vê cada preciosidade e essa molecada cresceram, né? Nos festivais. A Caroline... Quando tinha a dupla Michele e Caroline, né, João Zaria? As duas branquelas chegavam em festival, o pessoal já começava a falar quem que ia ficar em segundo, porque o primeiro era delas, né? Então, e João Vitor e Gabriel, mesma coisa, né? O João Vitor e Gabriel já ficaram campeões no de Pardinho, né? Com música do Zé Procópio, né? Então, quer dizer, e o festival de Pardinho, de Bofete, principalmente, todos os violeiros querem ganhar o primeiro lugar, né? O festival Carreirinho... E o Fesmurp, que são os precursores no Brasil. Antigamente, festival sertanejo, e tem até hoje em tudo quanto é lugar. Mas a gente não mistura o termo sertanejo com festival de música raiz. E os precursores foi Pardinho e Bofete, né? Então, todos os violeiros de tudo quanto é canto, inclusive no festival, no Café e Viola dos Pais, vem duas duplas também de pai e filha e pai e filho, lá do sul de Minas, né? De Pouso Alegre, de Divinópolis, lá. Que vem aqui para fazer, que são campeões de festivais também. É o Paulo Souza e Andressa, quem conhece nas redes sociais, e também o Paraná e Piazinho, tá bom? Então, é essas preciosidades que a gente conhece nos festivais, né? É isso. Oi? É, mas nós vamos fazer aqui, foi o que eu falei. A gente sempre teve em Brotas, mas dessa vez nós temos aqui, por quê? A programação do Max, o compromisso nosso é todo primeiro domingo do mês ter Café e Viola, né? Então nós temos a programação, como a Caroline leu aí, nós temos incentivo da Secretaria de Cultura e a gente tem que cumprir uma agenda, né?
0: E dá então, tempo da turma vir aqui depois
3: não,
0: lá.
3: Não, dá, né? 11 horas, pega aqui, meio dia e meio. Nós estamos lá, fica até 9 da noite em Brotas, com certeza.
4: Vamos lá, então?
5: Ai, nós, né? Tá tão bom, menino.
3: obrigado, Serginho Anacleto.

0: A Caroline é igual carro a arco no frio, não começa devagarzinho.
1: Ornou. Até que ornou, né?
0: É. Dá a barda pra essa vermelhinha, não tem o que segure.
2: É melhor não parar por aqui, senão acabou.
0: É. Quem gosta, gosta, né, Carolina? Bom demais, né? A música raiz é essa riqueza, né? Essa riqueza que fala de Deus, que fala da natureza, como a poesia, cheiro de relva, né? Tudo a ver com esse momento de neblina na Serra de Pardinho, né? E a capital da música raiz, terra do Ferreirinha, né? É, onde eu estava contando para o Rafa, né, que o Carreirinho trabalhou de servente de pedreiro para construir a nossa igreja matriz, né? Então aqui é a riqueza, nossa região, de onde saíram esses grandes violeiros. Eu estava contando, eles fizeram a moda de viola, eu vou pedir para eles fazer outra. Não sei se, talvez vocês não lembrem, né? Mas eu estava contando a história da morte do Carreiro para eles, e eles, né, não sei se está no repertório, mas se puder fazer aí, nem que seja um trechinho, a gente vai ficar feliz. Tá bom? Maravilha?
3: Ai, que lindo.
2: Vamos fazer, então?
3: É, vamos lá. Vamos fazer.
0: Ah, é já?
3: Pode? Eu não sei.
2: Já que deu a deixa.
3: Pode?
0: Então, só deixa, me permitam fazer uma introduçãozinha num declamado aqui, mas no ponteio da viola já, viu, Rafa? Tá já bom. Dá uma ponteadinha.
2: Ah, mas é exigentina, né?
0: Hã?
2: Ponteio de viola você quer ir.
0: É, porque essa música, pra quem não sabe, gente, eles chegaram aqui, a gente tava conversando, e eles já cantaram muito essa música, como eu falei, né? A gente vai encontrando todos os dias gente preciosa, mas a gente já conhece pela internet, do Luiz Rocha, esse casal lindo que tá aqui, né, que representa tão bem a nossa música raiz. Eu estava contando que essa história que eles vão cantar aqui é um fato verídico acontecido aqui na divisa de Bofete e Pardinho, e quem morreu nesse acidente foi o meu avô, pai do meu pai. E o Carreirinho tinha 10 anos na época, foi lá em 1932. Depois que ele conheceu o Zé Carreiro, ele contou a história pro Zé Carreiro. Ah, e tá aqui minha prima também, né, que é neta do Carreiro também. E o Carreirinho contou para o Zé Carreiro a história, e o Zé Carreiro escreveu a moda, né? E depois, uma vez eu perguntei para o, né, pro Carreirinho, por que que fala mês de outubro na moda, né? Porque o meu tio Caçula, irmão do meu pai, contestou, falou, não, essa música não é do papai, porque ele morreu em fevereiro. Aquelas pessoas antigas gostam das coisas tudo, né? Mas tem a questão da licença poética, da quando, onde o artista entra com a sua criação, como Ariano Suassuna fala. Se ele não fosse um grande mentiroso, jamais ele tinha feito o filme O Alto da Compadecida. Então o artista tem isso também. E diz que quando o Zé Carreiro perguntou que mês que foi, ele falou, não sei. Ele falou, então eu quero colocar que até a cigarra cantava triste nesse dia, e a cigarra canta no mês de outubro. Então daí ele colocou mês de outubro. Mas é acontecido com o Otávio José Vieira, pai do meu pai, pai da mãe da Lena, minha prima lá de Guareí, a tia Chica. Então eu vou fazer uma introdução aqui para vocês cantarem essa moda para nós. Pode ser? Vamos lá. Naquele cerrado triste, meio dia, marcava o sol o relógio sem ponteiro, e tava predestinada a morte do Carreiro. No relance brusco aquela tora rolou, e ali se dava fim 50 e tantos janeiros. Aquele mês de outubro ficou marcado na história.

0: Que interpretação, né?
1: Que interpretação mesmo.
0: Que interpretação totalmente diferente, né, do que a gente vê normalmente, com a cara de vocês e essa emoção que vocês passam na música, e para mim foi um presente aqui hoje, viu? E tem a nossa avó, minha, da Lena, quando meu avô morreu nesse acidente, ela estava grávida. Quantos? 4 meses de gravidez. Aí ele estava grávida de 4 meses. Aí o marido morreu, Otávio José Vieira, nasceu o filho, né? E colocou o mesmo nome, Otávio José Vieira. E a Tora, né, que aconteceu o acidente, que matou meu avô, ficou por lá. E quando... Tá lá, inclusive o Ramiro Viola e Pardini tem uma música que fala Relembrança do Carreiro, que conta a história da Tora depois. E esse meu tio, ele ficou moço e ele perguntou para minha avó, né? Mas hoje...

0: que o papai estava levando essa tora? O que que ele ia fazer com ela? Ah, ele ia fazer a entrada do sítio. Aí ele falou, então eu vou cumprir essa missão. Caramba. E fez, né?
1: Que lindo. Legal.
2: Bom demais. Eu já choro nessa música sem saber a história. Agora vocês acabaram comigo hoje.
3: Gente, que momento único aqui acontecendo no nosso Café e Viola. Bom demais da conta. Carol e Rafael?
4: Vamos lá.
3: Vamos lá?
5: Nossa, muito bonito, viu?
4: Bonito demais da conta.
5: Que, como diz o Sérgio, que interpretação, viu?
4: Vamos fazer uma música que... A Caroline que pediu pra gente cantar ela. E é uma música que eu gosto demais da conta.
5: Ela que mexeu no nosso repertório?
4: Foi ela que mexeu.
0: Isso ela faz quietinha, não fala comigo, não.
4: Foi ela que mexeu. E depois já preparar o João para cantar uma moda que você também.
5: É, vai pensando na moda aí, João.
4: Vamos fazer um abraço e um adeus?
5: Vamos lá, do Olavo Francisco da Silva e do Zé Matão. Vamos lá.

0: Coisa linda, né?
1: Quase que o dedo não chega, dá aceleradinha.
0: Isso que é de buiá que chama, né, João Vitor? Maravilhoso.
2: Já leu o pensamento?
1: É verdade.
0: Rafael, e como que a Caipirada encontra vocês nas internet?
1: Então, né? No Instagram tá com @ Carol Viola e Rafael. Oficial?
2: Não, tá sem oficial. Ah, Carol Viola e Rafael.
1: Você perguntou pra pessoa errada, Sérgio.
2: Carol Viola e Rafael. Em todas as redes sociais aí, Instagram, YouTube, Facebook.
0: Entrem lá, comentem, falem que vocês estiveram em Pardinho com eles. Que assim, quando vocês comentam lá, o pessoal que patrocina isso daqui ficam contentes. Falou, opa, tá dando resultado. E eu quero aqui tirar o chapéu pra Carol, porque a gente trabalha com produção já há mais de 25 anos e a gente fica feliz de ver a Caroline não só a referência de violeira que é para Pardinho, para Botucatu, para nossa região, mas também nessas produções que agora, né, essa continuidade do trabalho do Sérgio, a gente fica muito feliz com isso, viu, Carol? Que escolha, que coisa linda, porque é ela que trouxe essa ideia, queria vocês, né? Não que a gente não queria, não é isso?
3: Sendo obrigado,
0: mas sempre parte de alguém a ideia,
3: agora,
0: né?
3: Agora pode mandar embora, que eu já consegui o que eu queria.
4: Lembrando que nós estamos transmitindo o nosso programa direto do Centro Cultural Max Pfeffer. E hoje a gente não está atendendo aos pedidos, porque o programa aqui é ao vivo. Eu gostaria que quem tivesse na audiência aí mandar o nome aqui para a gente no WhatsApp da Paixão FM, para a gente falar o nome das pessoas que estão aqui na audiência. E semana que vem estaremos com nossa programação normal.
3: Então vamos pedir para o rapaz bom de violão puxar uma moda para nós?
0: Mais uma.
5: Olha... Ah, bom demais, né? Fera ali. Deus o livre. O homem ali é diferente. Olha, para nós é uma alegria também tocar nesse clima e receber pedidos, né? Quando vem um pedido, quando acerta o pedido que a gente sabe, então é melhor ainda, né? Mas a gente recebeu, e principalmente, né?
0: Ainda bem que ninguém pediu Boate Azul ainda. Pelo amor de Deus, não peço.
3: Não dá ideia.
0: Para com isso.
5: Tá muito cedo, né? Mas olha, e quando a gente, nós, a Anne e eu, temos 4, 5 discos, vamos para o sexto, né? Sexto disco lançado, sendo que uma parcela muito pequena é de música já conhecida. A grande parte, 50 músicas, é de música autoral. A gente está aí labutando, a gente sabe que é difícil, né? Essa coisa de lançar a própria música.
2: Todo mundo quer ouvir as músicas que já conhece.
5: Pois,
2: né?
5: É muito interessante uma comparação que eu faço. Assim, quando a gente vai no cinema, a gente quer ver um filme que a gente nunca viu. Não, ninguém vai no cinema ver um filme repetido, né? Mas quando a gente vai num show, a gente quer ouvir só o que a gente conhece. Não é uma coisa doida? Mas a gente vai aproveitar uma oportunidade que o seu João Gazeta de Bofete veio aqui carinhosamente pedir para nós, que é uma música de um queridíssimo amigo, um grande violonista, esse é grande mesmo, chama Rafael Schmidt.
2: Mais um Rafael para a lista.
5: Mais um Rafael. E ele fez uma música e ele entregou essa música para nós e ela virou nossa, de tanto que a gente gosta dela. Se chama Infância de Interior e ela pode conversar com a infância de muitos de nós.

0: Bonito, coisa linda. Maravilha. João Vitor, vem sentar no meu lugar, pode ser? Vamos ver o que, que vai sair aqui. Como convidado, porque o Café e Viola, desde quando ele nasceu, que a gente começou aqui, tem essa proposta de interação com o público, né? Tem que ser organizado. A gente tem uma regra no Café e Viola e está sendo cumprido fielmente aqui, viu, Rafa?
1: Que bom.
0: Que é aquela história. Pode bater papo, tomar café, comer bolo, mas a hora que trisca no instrumento, silêncio total e contemplar o artista. Eu falo que aqui não é prestar atenção, não. É contemplar mesmo, né? Então essa é a nossa regra do Café e Viola, mas também essa interação com o público. Então por isso que, né, a Caroline já fez uma participação, agora... O João Vitor, da dupla João Vitor e Gabriel, que a gente orgulha tanto de ser do nosso chão aqui de Pardinho e Botucatu também, vai fazer uma música aqui. Eles só estão combinando aqui e já vamos ver o que sai.
2: Olha eu escapando, vai primeiro.
3: Bom dia a todos, então. Pra mim é um prazer estar aqui com essas duplas maravilhosas, né? Estar aqui, agradecer ao Sérgio pelo convite, muito obrigado, Sérgio. Pra mim é um privilégio viver esses momentos. Eu acordei cedo, eu não gosto de acordar cedo. Falei assim, não posso perder. Eu fui lá acordar minha namorada também, é sempre ela que me acorda, mas...
2: Ela também não gosta de acordar cedo, pelo jeito.
3: Então eu peço desculpa, algum erro de voz aqui. Mas pra mim é um privilégio cantar uma música. Trouxe o dono da fazenda, meu sogro, minha sogra.
2: Belevi.
3: Que eu amo muito eles, né? Tem que amar, né? Senão vai que... Bom, agradecer pelo espaço. Muito obrigado, Sérgio. Dizer que é um privilégio cantar com você, Rafael, Carol Viola. Pra mim, eu sou fã demais de vocês, Ana e Rafa. Gente, pra mim é um privilégio muito grande, de verdade. E dizer... que sempre tem pessoas que ajudam no começo da carreira, assim, eu não digo que é uma carreira muito grande, mas mandar um abraço pro Pardini, que nos incentivou no começo de tudo, com o projeto Falas e Cantos, aqui, lá de Botucatu, Ramiro Viola e Pardini. Então, dizer que, como diz, quando é para você criticar, você tem que chamar a pessoa de lado, sozinho, e criticar. Agora, quando é para elogiar, tem que elogiar em público. Então, muito obrigado pelo espaço.
2: Bora. Bom demais. Vamos lá, João.
3: Vamos lá.

0: Parece que nós ensaiou, né?
1: Obrigado. É um povo Obrigado. Flex, faz primeira, segunda, terceira, quarta, faz o que precisar. Faz.
2: Obrigado. Não, a gente, né, diz que o caipira não amarra o burro em pau podre, né? A gente sabe o que, né?
0: Não tem preguiça,
2: não,
0: né?
2: Não coloca em fria, né?
0: Canta de segunda, de terça-feira, de quarta. É.
3: E o caboclinho, quando chega desse jeito, sentadinho, assim, cuidado com esses caboclos. Cuidado.
2: Maravilha, maravilha.
4: E falou bonito, viu, Sérgio? Você falou bem, tá faladozinho. Tá
2: bonito. Ei, João Vitor, maravilha.
0: É que a toda a dupla tem aquele que é mais falador, né?
4: Mas na dupla dos dois, ele não é o falador,
0: então,
4: não.
0: Então, aí,
1: É que faltou a outra metade, né?
3: Se virou. Como é que o outro faz mesmo quando eu tô quieto?
5: É sempre assim.
4: Na época que eu tinha dupla, que era assim, eu não abria a boca. Era só a Michelle que falava. Quando resolvi cantar sozinha, Jesus amado, cada puro que eu passei. Mas agora até que vai, mas mesmo assim não sai umas palavreadas meio atrapalhadas, mas vai.
2: Não, a gente que, né, tem a experiência de radialista, né? Pouco de experiência, né, Paixão? Mais de 20 anos. Que o Paixão deu oportunidade lá em 99. Para mim, o Paixão, ele falava que ia ter uma rádio em Pardinho, todo mundo dava risada dele, né? Porque o rádio era o grande, né? Como assim rádio, né? Que o rádio é muito mágico, né? Você ouve o locutor, você faz aquela imagem do locutor, né? Então a gente sempre. E o Paixão, ele trabalhava na prefeitura. Eu vou ter uma rádio, vou ter uma rádio. E não é no fundo do quintal da casa dele, ele pôs uma rádio no ar. Depois veio a Polícia Federal, levou tudo embora, mas que ele pôs. E nós fomos lá, né? Um dia eu tava lá assistindo o locutor fazer o programa, né? Assistindo, e tanto que eu sempre amei nesse mundo, e eu lá no cantinho, 99 isso, vendo lá o locutor, terminou um programa, e o outro que ia começar o programa sertanejo 5 horas da tarde faltou, e não avisou o Paixão. O locutor que tava terminando olhou pra minha cara... Falou assim, eu tô indo embora e agora vocês ficam com o Sérgio Vieira e o programa Paixão Sertaneja. Todo mundo conhecia eu em Pardinho, a gente tem um pouco de brilho na cara. Eu falei, não vou deixar a peteca cair. Fui lá, sentei, comecei e nunca mais parei, né?
1: Esse não é o próximo garrão.
2: É. Né? E a gente gosta. E esse negócio de falar, né? O João Zaria tá aqui, que é radialista. Uma vez eu falei pro João Zaria, apresentando, porque...
6: Quero dizer aqui, mandar um abraço pro Eduardo Nascente, lá de Quebec, no Canadá, que ele escreveu assim, ó, audiência confirmada, excelente iniciativa e espetacular as apresentações ao vivo. Abraço a cada um dos envolvidos no evento. Bacana demais, forte abraço, fiquem todos com Deus. Nosso amigo Eduardo do Canadá mandou essa mensagem.
2: Fizeram um vídeo para mim assistir dos buracos na rua, lá na cidade e tal. E eu assisti e fui lá fazer o comício, né? E deu tão certo, João, que fazia 4 meses que não chovia e era num bairro rural o comício, viu, Zé Paste? De repente, um pouco antes do político entrar em cima do caminhão, começou uma garoana daqueles pingão grosso que batia na testa, que ardia. Aí eu falei, o homem é tão bom que Deus mandou chuva junto com ele. Ah, daí ferveu tudo, né? Então você já vai pegando esse jeito. E uma vez eu falei pro João Zaria, eu no fundo do palco, ajeitando os violeiros, João Zaria com o microfone lá na mão. Falei, João, deu problema aqui, enche linguiça, que é o termo que a gente usa, né? E o Bolsonaro tinha acabado de ser eleito e tinha nomeado Paulo Guedes de ministro da Economia. O João Zaria entrou para falar da economia. Falei, olha que o João Zaria é ousado. E o João Zaria entrou na cotação do dólar, bolsa de valor de Nova York, e não conseguia sair mais. Não conseguia sair do assunto. Eu entrei, peguei o microfone e falei, gente, vamos falar pro Bolsonaro demitir o Paulo Guedes e contratar o João Zaria. Aí então, ficou tudo bem. Então são as coisas que acontecem que é gostoso demais, né, essa história. Mas a gente tem que tomar cuidado. Em rádio falou, não tem jeito, pode pedir desculpa que não adianta depois. Então tem que tomar cuidado, né? E tem essa coisa mesmo, né? Que o rádio é muito interessante. Você entra em 4 paredes e não interessa se você está brigado com a mulher, se você está devendo, você chega ali, você tem que transmitir aquela energia boa para quem está lá do outro lado e está fantasiando o que, que é o radialista, o que, que é aquele ambiente do rádio, né? O rádio é maravilhoso e o Paixão está aqui, é o nosso precursor que a gente respeita muito e hoje aqui sendo transmitida pelo filho dele, o diretor da Rádio Paixão, Luiz Henrique. o Pardini, pela Casa dos Caipiras. Um abraço para vocês que estão ouvindo a nossa transmissão. E quando fala hoje em rádio, não é onde a antena pega mais, não, né? É fora do país, a gente sabe aí, a Casa dos Caipiras, na Bélgica, no Japão. Ô, Canadá, abraço para vocês. Teve jogo lá, né? É, um abraço aí, o pessoal que está fora do país, os brasileiros, né? Que estão fora do país e que mata a saudade ouvindo a nossa música raiz. Um abraço para vocês. Tem um caminhoneiro da Bélgica também, que entra muito em contato. Tem o Betão lá no Japão, né? Então, um abraço para todos vocês que estão fora do país, curtindo através da Rádio Casa dos Caipiras, da Paixão FM. E está ali a Gabi também, né? A equipe da Casa dos Caipiras e Rádio Paixão fazendo essa transmissão hoje. Bom demais, né?
0: Ô Sérgio, agradecer que nosso primeiro álbum fez muito barulho lá pro lado da África do Sul também, né, Nina? O pessoal ouviu demais pra aquele lado lá.
2: Gostoso, né? Não tem mais limites, né? Não tem mais limites.
3: Que beleza. Bom, falando em rádio, rádio é o teatro sem imagem, né? As imagens estão na cabeça da pessoa, do ouvinte. E o pai do teatro, sabe quem foi o pai do teatro? Um cara chamado Gil Vicente, lá em Portugal, longe, Gil Vicente. E ele se aproveitava lá da oportunidade de fazer peças de teatro e criticava ali, ó, a comunidade que ele vivia, e disfarçado de teatro, né? E a gente pegou uma conversa dele de um livro que se chama O Alto da Lusitânia. Tem o Alto da Barca do Inferno, que é famoso, que a turma estuda na escola, né? Tem a farsa de Inês Pereira. A gente pegou O Alto da Lusitânia e uma conversa que é entre todo mundo e ninguém. No caso, eu serei todo mundo e a Anne será ninguém. É o que sobrou para ela, véio, coitada.
1: É hora que é melhor ser ninguém, viu?
3: E a gente pegou essa conversa do Gil Vicente e fizemos um pagode de viola chamado Gil Vicente no Pagode. Ele é mais ou menos assim, ó. Tem aí?
1: Tem. Toca. Faltam aí. Os dedos mesmo.
3: Ah, tá bom.

0: Beleza. Gil Vicente.
1: É melhor ser ninguém mesmo.
0: E essa história do vivendo e aprendendo, viu, Rafa? Eu, quando fui num primeiro espetáculo de dança, nos bastidores ali eu tava, né? Escutando um, né? Na hora de entrar, cantar, um desejando merda pro outro. Eu falei, mas no meu mundo caipira, você deseja boa sorte, que Deus abençoe, né? Aí, né? Muita merda pra você. Eu falei, mas que isso? Daí eu fui procurar saber, né? Daí tem a história de que, não sei se é isso, mas disseram que quando nos primórdios, que não existia televisão, nada, então, né, as grandes famílias ricas vinham de carruagem, de cavalo, de carroça, na frente do teatro deixava e os carroceiros seguiam, né? Então, dependendo tanto de merda que tinha na frente do teatro, era o sucesso da peça, né? Então, um deseja muita merda pro outro. Eu falei, que coisa é isso, né?
2: Você sabe que essa história...
0: Eu achava que merda era bolsa para esterco.
2: Você sabe que nessa história de merda, né? Eu tava um frio, que nem hoje, assim, e tinha um mosquitinho com frio mesmo, ele tava ali, ele tentou se abrigar numa folha, uma folhinha de capim, e tentou se cobrir ali, não tava ajeitando, tal, de repente veio uma vaca com aquela língua, ela pega com a língua assim e comeu, aí ela começou a sentir mais quentinho, porque ela tava ali, tava indo, né? Aí foi lá pro estômago da vaca e achou quentinho, tava bom, ela tava ali, e a vaca... E a vaca voltou, ruminou, e voltou para o estômago. E ela quentinha, ela falou, aqui eu fico, tá bom. Só que ela estava tão quentinha e confortável que ela dormiu. E dormindo, sonhando com a vida, com aquela coisa, tudo quentinho, maravilhoso. E quando ela acordou, a vaca tinha ido embora.
0: Foi junto no esterco. Né? Que o caipira conhece, né? Só pro esterco. Maravilha. Tem um pedido aí, né? Colo da noite, não sei se tá, se não tiver, não tem problema, mas, né? Zé do Cedro. É.
3: Enquanto os dois prosseguem.
0: Tá, mas
3: aí...
0: atende outro. Né? O casal ali que pediu, mas. Mas vamos mandar... Na próxima.
4: Vamos mandar uma pro casal, então.
0: Isso.
3: Vamos mandar uma pro casal.
4: É.
3: Vamos mandar.
4: Eu, como a gente tava falando aqui, a gente aprecia muito essa questão da composição própria, que nem o Rafa tava falando. E eu ouvi um dia a música que a Caroline fez, que é a história com seu vô, né?
3: É assim, Missão da Violeira.
4: Nossa, eu chorei ouvindo lá em Brasília. Eu chorei ouvindo essa moda, muito bonita. Depois vocês procuram ouvir. E eu vou fazer, vamos cantar uma moda aqui agora, que é uma moda que eu fiz pra cantar.
3: Eu.
4: A Excelentíssima ao meu lado.
0: Aí,
4: e deu certo, né? Tá aqui. Vamos lá, então.
3: É, mas fala da outra parte também.
4: Ah, tem mais, né?
3: É, fala daquela parte.
4: Vocês prestem atenção no refrão. É, tem um negócio que chama acróstico. É isso mesmo, né? Aprendi agora a falar, que eu não sabia. É, cada inicial, a letra que inicia cada frase do refrão vai formar um nome. Aí vocês prestem atenção pra ver que nome que forma.
3: O refrão.
4: É. Na hora ela vai dar um toque. Vocês vão,
0: O acróstico que forma um acrônimo, né?
4: É.
0: E você falou que foi em Brasília, aprendeu essas coisas difíceis com os emulatos lá, né? As emulatas. As modas dos emulatos.
4: Vamos lá, cor de carmim.

0: Bonito, né? Música linda, criatividade, a letra, né? E tá dando certo, né?
1: Agora, se... eu quero uma pra mim também, viu?
0: Viu? Viu? Aqui a gente baile de tuia, que a gente faz 4 por ano só. É um resgate de trações. E no meio do baile de tuia, Rafa, a gente tem uma mulher que vem e soca uma paçoca de pilão no meio do salão aqui, né? Do jeito que era antigamente, come na palma da mão e a gente fala, né, que a paçoca de pilão do baile de tuia, quem é casado tem que comer na palma da mão, não tem colher nada. E quem é casado vai permanecer casado, e quem não casou ainda, se não comer a paçoca de pilão, não casa mais, né? E vendo que dá certo aí a letra que ele fez, é pra Carol, ensina eu escrever.
2: E olha que eu nem sou tão letrista.
3: Ô, Sérgio, já que você falou do baile tuia, opa, gente, tá marcado próximo, hein? 17 de julho! 17 de julho, sexta-noite, tem café, tem baile de tuia com o Sérgio Sanfoneiro.
0: Sérgio Augusto e a esposa já vieram, o pessoal gostou muito. No último baile de tuia, nós fizemos com o Tostão, que é mais espetáculo. Nesse é 100% do Zé do Araguai. Não olha feio em mim, não. O Zé do Araguai, se não for pra dar de tuia, dessa 100% dançante, viu?
3: Tá bom, dia 17 de julho, sexta-feira. Anne, Rafa.
4: Eba, antes de nós cantar, que nós vamos cantar mesmo, posso cantar um refrãozinho? Então, já que virou esse tema romântico, eu vou ter que... Eu não posso ficar pra trás nisso. Não, né?
0: Ufa.
4: Eu nem vou fazer introdução, nada, porque senão fica muito, né? É, deixa eu pensar. Bota uma flor no cabelo, menina bonita, e vem dançar comigo, que o vento toca a

0: Lindo, lindo, lindo. Que bonito.
1: Que love, hein, Sérgio?
2: Bom, agora sim, agora vamos fazer a boa mesmo. Que é, voltando para aquela questão da natureza que o Sérgio puxou de um jeito tão bonito, e a gente vai fazer mais um Dino Franco aqui para homenagear essa situação.

0: Coisa linda. Ana e Rafa, olha, a gente já vai definindo, né? Cada música, por mais consagrada que seja, Manto Estrelado, Dino Franco, é uma música muito competitiva nos festivais, né, João Vitor? Muito, deu muitos prêmios essa música. Mas quando vem de vocês, a gente sempre tem uma surpresa. Poxa vida.
1: Tomara que seja boa a surpresa.
2: Com certeza, nossa. A gente fica arrepiado aqui do lado.
3: Mas eu estou muito feliz dessa parceria aqui, viu? Acho que deu muito certo as duas duplas, né? A gente admira muito a Carol e o Rafael, e depois que eles se juntaram, então a gente gostou mais ainda, ficou lindo.
4: E a gente sempre fala no WhatsApp, no Instagram, mas nunca tinha dado certo de fazer alguma coisa assim, né?
3: Obrigada a vocês por ter juntado nós, faz tempo que nós estamos querendo.
5: Viu? Ah, certeza que os anjos passaram, falaram amém na conversa sua e veio soprar na nossa orelha, né, Sérgio?
0: É, e vamos trabalhar muito daqui para frente, com certeza.
1: Ué, eles são inspirações, né? A Carol com a batida de mar, a melhor pagode do planeta.
3: Nossa,
1: é a Carol. Com certeza absoluta.
3: É verdade, o Rafa já pediu umas aulas para ela, que
1: já
3: eu tô
1: pedi.
3: De prova.
1: Já assisti os vídeos dela para ver como é que faz, e já assistiu o Rafa para ver a segunda, como é que é bonito. Né?
0: Mostra um pouquinho só de instrumental vocês dois, já que ele falou isso. Pode ser?
4: Pode ser.
0: Vamos lá. Aproveitando aqui, né? A deixa.

0: Soleira da Porta, Arnaldo Freitas.
1: Arnaldo Freitas, é.
2: Eu ia fazer mais uma vez, aí o Rafa já
3: perdeu. Perdão, perdão, perdão. Achei que eu ia dobrar, falei, não era agora. Cheguei antes da hora.
2: Belezinha, na Soleira da Porta do Arnaldinho. Que lindo. Vamos cantar uma falando da natureza também?
3: Vamos, vamos sim. O Sérgio falou de festival e eu fiquei muito feliz esses dias atrás que... Que eu fiquei sabendo, a gente vê os vídeos, né, dos festivais por aí, e uma dupla que a gente é fã também, que é o Juan Viola.
2: São namorados casados também,
3: isso,
2: né?
3: Isso também, é.
2: Juan Viola e Gabriele.
3: E Gabriele cantando nossa música, essa música que vamos cantar
2: lá
3: agora.
2: Lá do sul de Minas também.
3: É, num festival.
2: Isso, era Fernando Henrique e Gabriele, né? Agora é Juan Viola e Gabriele.
3: A Gabriele quase foi parceira da Carol,
2: quase,
3: é?
2: Quase foi.
3: É.
2: Quase
3: foi.
1: Eles estiveram aqui em 2025 aqui cantando.
3: Então, e aí a gente ficou feliz de ver eles cantando nessa música.
2: É,
3: né?
2: Verdade, eles ganharam aquele festival.
3: O festival aí.
2: Com a música nossa.
3: Que beleza, né?
2: Vamos fazer ela então?
3: Vamos lá. Do Rubens Simões, daqui de Brotas. E nosso Mundão Sertanejo.
2: Vamos lá.

0: Oh! Exigência essa música, né? Coisa linda, né? Coisa linda. Maravilha. O Café e Viola, o cronograma, o Cronos está com você aí, viu?
1: Então, Sérgio, isso que eu ia falar com dor no coração, mas estamos chegando na hora de chegarmos finalmente.
0: É. Deixa eu agradecer só a presença querida aqui sempre desse casal, seu Toninho, dona Solange, viu? Obrigado vocês, viu? Sempre que pode, né? Ele é motorista de ambulância, sempre está no plantão, mas quando ele pode, então aqui tem o maior carinho com os eventos caipiras nossos aqui. Comentam lá, dona Solange, obrigado, viu? Neise, né? Maurício, pessoal do Caipiras da Cuesta aqui também. Eu queria falar para vocês que não são de Pardinho, a gente trabalha várias questões aqui nesse espaço, e uma delas é a geração de renda para a comunidade. Então a gente oferece o cafezinho, o bolo de fubá, uma maneira cordial do caipira receber as visitas, né? Mas ali na saída, a Priscila está ali com a banca dela, é um pessoal que trabalha a geração de renda através, né, do artesanato. Passe ali, compra um alimento, tem cartão postal de Pardinho, tem o mel da Sacuesta, tem Pardinho, é premiado, muito café premiado em Pardinho por conta desse clima de serra, e ela tem café ali, o melhor café premiado de Pardinho, tem um cafezinho de Pardinho, ganhando o melhor café e ajudando a geração de renda do pessoal de Pardinho também, tá bom, gente?
1: Vamos fazer mais uma Anne Rafa e depois, né, faz o finalmente, Sérgio? Então tá bom.
2: Vocês que mandam. Se não falar, para, nós vamos.
1: Ih, não dá corda pra nós.
0: Vocês acham que nós quer parar também, né? Não, mas é, a turma precisa fazer o almoço.
1: A lei ainda não apareceu, né, Sérgio?
0: Não, então, eu tô de olho lá. Né? Então deixa ela quietinha lá.
2: Então vamos lá.
1: Mandar um abraço também pro Joel, pra Rosa, que vieram nos prestigiar lá de Botucatu. Esse é meu aluno, viu, Sérgio?
0: Ah, beleza.
1: Josmar, obrigado. Também, com a esposa, obrigado pela presença. Vamos lá.
2: Pode?
1: Pode ir.

0: Lamento de Caboclo. Linda demais, né? Linda demais.
1: Sérgio, eu sei que não precisa finalizar, mas o almoço como é que tá, gente? Tá mais ou menos adiantado? Será que dá pra nós fazer mais uma rodada dos dois, aí nós faz a última?
0: Isso, não, é isso.
1: Ou vai atrasar muito o almoço? A mãe, eu sei que largou a comida pra minha irmã fazer. Hoje nós não vamos cozinhar, né, mãe?
0: É.
1: Mas... vamos, gente, mais uma rodada? Então vamos a uma rodada dos dois e depois nós faz a última.
0: Tá bom.
2: Já cantei.
1: A Leida não pareceu mesmo aqui?
0: Não, não.
2: Deixa ela quietinha,
1: então. A Milene tá sondando aí, mas ela é boazinha. A Leida que é mais brava. Vai ser um encerramento. Então a última rodada, hein? A última.
3: Então, vamos fazer uma música que eu gosto mais dela? Que eu acho que ela transmite alegria.
2: Transmite.
3: Pros momentos difíceis, né?
2: É verdade.
3: E eu gosto muito de cantar ela em todo show que a gente faz.
2: Realmente.
3: Vamos fazer ela?
2: Vamos lá, é uma versão do Belmonte, né? Essa música é uma. Ela é uma cueca chilena, o nome do ritmo dela. E. Traduzido. É. Feita a versão, né, pelo Belmonte, gravou Belmonte Amaraí, depois outros gravaram, fez sucesso com Milionário Zé Rico também, né?
3: Foi isso mesmo.
2: Vamos lá?
3: Vamos lá? La primerita, amigo! Peraí, vamos de novo, vai de novo. Perdi o tom, vai lá.

0: Obrigada, gente. Vocês cantam bonito demais.
1: Só levaremos momento como esse, né? Um café e viola desse, a gente vai levar para a eternidade com a gente no coração.
0: Belezinha.
1: Anne e Rafa, agora a última moda suas, terminando a rodada, para nós fazer o encerramento.
2: Olha, então, nós gostamos já... tanto deles, né? Que eu acho que...
3: Vamos fazer junto? O vídeo vamos, vida? Vamos.
1: Vamos? Vamos.
3: Já vamos fazer junto logo. Depois, como é que tenha mais depois?
1: Junto, tá bom, tá bom.
0: Vocês vão soprando a letra.
4: Vai fazendo assim, ó.
2: No meio da música.

0: coisa. Que Caroline.
1: Olha, eu vou pedir, posso fazer um pedido também? Pessoal que tá filmando, marca nós, porque a gente não tem ninguém que filmou pra nós. Anne e Rafa, Anne com I, tá bom?
2: Anne e Rafa oficial.
1: Só
2: e...
1: pra gente ter, tá bonito.
2: E Carol e Rafael.
0: Isso. Beleza, Caroline, que coisa linda, né? E gente, assim falando, né, da nossa casa aqui, Pardinho, o que acontece? Né, a gente tem esse espaço aqui, vocês veem a qualidade de eventos que promovem, né, esse espaço aqui. E às vezes a gente está nas redes sociais, e as redes sociais é muito bom, né, quando bem usada, né, mas a gente vê tanta coisa nas redes sociais. Acredito que tem gente de Pardinho que fica, essa cidade não tem nada, cadê o povo de Pardinho aqui, né?
2: Pois é.
0: Um evento desse aqui era para estar lotado aqui, né? Show desse, sem pagar ingresso, com um cafezinho quente toda hora, o pessoal atendendo, né?
2: E com um povo desse bom aqui, tem que vir mais, né?
0: Então. Entendeu? Então, mas Deus prepara tudo pra gente, e só tá aqui quem era para estar, e obrigado por vocês estarem aqui.
3: E agora estamos chegando ao final do nosso programa, agradecendo a todos aqueles que tiveram na audiência, transmitindo diretamente aqui do Centro Cultural Max Pfeffer. E após o nosso programa, pela Rádio Paixão FM, o Domingo Sambanejo, e pela web rádio Casa dos Caipiras, Na Beira da Tuia com Zeca Pérez. Semana que vem estaremos aqui no nosso programa normal.
4: Para a gente fazer esses eventos tão maravilhosos.
0: Maravilhosos.
4: E, gente, fica já os convites para as próximas, nossa próxima programação. Dia 20 tem festa junina aqui no Max. Acompanhe as redes sociais. Aqui tem aula de viola, de violão, aula de teatro, tem aula de tudo quanto é coisa, catira. Venham participar do Max, fiquem pertinho da gente a semana toda. 5 de julho, nosso próximo Café e Viola com Gustavo e Gabriel e João Vitor e Gabriel.
5: Epa.
4: Dia 17, Baile de Tuia. E depois, em agosto, já o próximo Café e Viola, que é dia 2.
0: Dia 2, homenagem aos pais.
6: Esse foi dois Rafael, o próximo é dois Gabriel.
0: Dois Gabriel. E quarta-feira agora, caldos, contos e causos.
4: É tudo com C.
0: Tudo com C. É, então venham para cá, quarta-feira às 19 horas, um caldinho quente, muita prosa boa, muita conversa afiada também, e muito cururu, caninha verde, né, Joãozaria? Vai estar gostoso demais. Tá bom, gente? E vamos aqui agradecendo, aproveitando as palavras finais, Pardini, da Casa dos Caipiras, Luiz Henrique, Paixão FM, Gabi, Zé Paste, obrigado vocês aí, né, que esse som maravilhoso que sempre está atendendo aqui, muito obrigado a todos vocês que vieram com esse frio, né, com esse frio e estão aqui com a gente, muito obrigado a cada um de vocês e aos nossos artistas aqui que fizeram esse encontro maravilhoso nesse Café e Viola.
4: Vieram de longe, né, Sérgio? No começo eu falei errado, é descalvado, né?
7: É que é do ladinho aí. Ó.
0: E eu fiquei em dúvida, não falei nada, porque eu falei, acho que eles mudaram.
6: Ela ainda não juntamos, ainda porque ela não me pediu em casamento ainda.
0: Ah,
6: tô esperando.
0: Ô, Carol.
7: Mas se pode entender.
0: Acho que
4: você tem uma moda aí pra ver se...
6: Então...
0: Escreve outra daquela. Então, vai tentando.
7: Ele já pediu várias vezes, é que eu falei não.
6: Orgulhosa.
7: Sérgio, eu queria agradecer, aproveitar esse momento, primeiramente a Deus, né, por estar aqui hoje. Agradecer mesmo, agradecer a todos vocês que tiraram um tempinho para vir ver a gente aqui. A gente ficou muito feliz de tomar esse café juntinho com vocês, né? E agradecer a Anne, o Rafa também, a Caroline, o Sérgio. Gosto muito demais de vocês mesmo, de coração. O Bruno, o Zé, do som, muito obrigada, viu? De verdade. A Leida também, falei com ela no WhatsApp. Maravilhosa. E
0: a Leida, eu com a Carol, arruma as confusões e passa tudo pra ela resolver a parte burocrática.
7: Entendi.
0: Então a Leida...
4: Vocês viram que é um negócio de tem estadia, não tem estadia, porque ela só dá fumo na gente. Não combina isso.
0: Tem almoço, tem pouso, tem, né? É isso. E nós vamos jogando pra ela.
7: Agradeceu.
0: A Leida que é a... produção aqui, ela cuida da produção.
7: Também, né? O Centro Max Pfeffer agradecer também, né?
8: Isso aí.
7: Você quer falar alguma coisa?
6: Você já falou por mim.
7: Ah, então também.
5: Já falou por nós quatro. Já. Agradeceu todo mundo. Não, é verdade, isso aí. Tá ótimo.
2: Uma coisa bonita pra gente pensar, é, que é uma coisa rara de acontecer, ela acontece muitas vezes quando a gente tá em família, mas está acontecendo aqui hoje. Aquela sensação que dá na gente de sentir, fala, puxa, eu estou no lugar certo e com as pessoas certas. Não podia ter ninguém a menos. Talvez, não sei se alguém a mais pudesse diferenciar a energia ou contribuir com a energia, mas eu estou com essa sensação, a gente, acredito que todos estejam com essa sensação de que a gente está exatamente no lugar certo, tocando as músicas certas e acompanhado das pessoas certas. Muito obrigado a cada um de vocês.
0: Ai, maravilha! É isso mesmo. E nós vamos encerrar, como sempre, aquela energia boa de todo mundo cantando junto. Está frio, é um momento que o Diego tem mais trabalho, o Diego que é da nossa mídia aqui, né? Mas vocês podem ficar em pé, vir aqui na frente para a gente cantar bem pertinhos dele, para falar para eles com essa música que eles vão fazer, o quanto que nós gostamos deles estarem aqui hoje, tá bom? Então pode chegar mais perto para sair no vídeo, para o Diego postar nas redes sociais depois, e todo mundo vai cantar junto com eles agora o Cafezal em Flor. Tá bom? Pode ser? Vamos então, todo mundo aqui perto, para a energia ficar aquele calor humano gostoso que o Rafa acabou de falar aqui. Tá bom?

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7: 11 horas e 45 minutos.
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0: Oi, gente, tudo bem com vocês? Estou chegando por aqui. O meu nome é Diane Vilas Boas e a partir de agora está no ar para você o seu especial do artista. Que bom saber que você está aí curtindo a programação. Sejam todos bem-vindos. Eu sou grata a Deus pela oportunidade de estar comunicando para você, querido ouvinte. A partir de agora, no nosso especial de hoje, tem o nosso querido Dilcinho. É isso mesmo. Ele vai cantar para você no especial do artista Melhor da Música. É isso mesmo. E pra gente dar aquele pontapé inicial na programação, claro que tem um pouquinho da história desse artista que conquistou o Brasil.
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0: Dilcinho nasceu no Rio de Janeiro e teve contato com a música desde a infância. Antes da fama, atuou como músico e compositor nos bastidores, participando de grupos de pagode e desenvolvendo um estilo próprio, marcado pelo romantismo e pela proximidade com o público. Pra gente começar muito bem, Hollywood! Programa.

0: Essa música é linda. Pódio, Jorge e Matheus. Péssimo Negócio e 12 Horas. Foi a sequência que você curtiu de Dilcinho no especial do artista. Daqui a pouco voltamos trazendo muito mais músicas na programação.
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O especial do artista segue por aqui. Com Dilcinho pra você, querido ouvinte. A carreira começou a ganhar força quando suas composições passaram a ser gravadas por grandes artistas do samba e pagode. O talento como compositor abriu portas no mercado musical e ajudou Dilcinho a construir uma reputação sólida antes mesmo de se destacar como cantor. Ele canta pra você na programação do especial do artista Duas.

0: curtiu essa sequência maravilhosa de Atual Pra Ex com Diego Victor Hugo, Refém e Sou Pagodeiro. É uma sequência bacana demais, é Dilcinho na programação. Já já voltamos.
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especial do artista é feito pra você, trazendo pra você o seu artista preferido na programação. Eu sou Diane Vilas Boas, tô por aqui, te faço companhia e quero falar pra você que o reconhecimento nacional do Dilsinho, gente, veio com sucessos como Péssimo Negócio, Refém, 12 Horas e Diferentão. Com voz marcante e letras românticas, ele conquistou espaço nas rádios, plataformas digitais e nos principais eventos de pagode do país. Dilsinho, o que é que eu faço agora?

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1: Dilcinho cantou Santo Forte com Luan Santana, Piquenique, Papo Torto com Lauana Prado. Programação do Especial do Artista já já com muito mais.
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1: Seguindo por aqui com o especial do artista, eu sou Diane Vilas Boas na programação Te Faço Companhia e trazendo pra você hoje Dilsinho por aqui. Gente, ao longo dos anos, Dilsinho se consolidou como um dos principais nomes da nova geração do pagode. Seus DVDs e projetos ao vivo acumularam milhões de visualizações, enquanto suas parcerias com artistas diferentes estilos ampliaram ainda mais seu público. Ele canta Passada de Mão com Ana Castela.

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na programação do seu especial do artista de hoje. Eu, Diane Villas-Boas, trazendo pra você, você pediu, a gente trouxe, Dilcinho. Ele, gente, que segue entre os artistas mais populares do pagode brasileiro, com agenda lotada, milhões de ouvintes nas plataformas digitais e novos projetos musicais. Ele continua renovando o gênero sem perder a essência romântica que o transformou em um dos grandes nomes da música. Ele canta diferentão.

mais, valeu, valeu! O próximo especial do artista pra você, querido ouvinte, você vai acompanhar sabe quem por aqui no próximo? É isso mesmo, ele, Gustavo Lima, o embaixador pra você, na programação no próximo especial. Até lá, valeu!

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6: Bruno Marrone e Diego Vitor Hugo.

0: Obrigado, Diego, Vitor Hugo.
1: Obrigado, Bruno Marrone, por aceitar o convite e cantar essa moda linda com a gente.
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0: Não escolheu a roupa, tá sempre indecisa. Com qualquer uma delas vai ser a mais linda.
1: Sim, ó.

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1: Existe uma teoria que se chama 90-10, onde uma pessoa tem 90% daquilo que você procura em alguém, só que você foca naqueles 10% que falta. 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

0: quê? 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
14: Alô, alô, meu povo! Saudade matadeira que eu tava do nosso Top 20 Sertanejo e da sua companhia aqui na melhor estação do seu rádio com o melhor programa da semana. Temos a melhor seleção. Por que a melhor seleção, Dani? Porque são as 20 sertanejas mais tocadas ao longo da semana. Bora conferir comigo essa playlist incrível. Eu sou Dani Quadros, muito prazer. Tô aqui comandando essa programação que tá imperdível do começo ao fim. E olha só, pra gente começar o programa hoje, a gente já começa com a música que tá no pódio do Spotify Brasil, minha gente. Primeiro lugar, é isso mesmo. Então, hoje, ela tá ocupando aqui a 20ª posição do programa Top 20, mas eu tenho certeza que no próximo programa ela já vai estar vai estar lá na frente. Eu ia falar que tá explodida. Ela vai estar mais próxima do nosso pódio também. Peão todo tatuado, de Geninho e Mariana Fagundes.
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1: Encerrando o nosso primeiro bloco de hoje do Top 20 Sertanejo, Felipe Araújo, Estranho de Novo, na 17ª posição. Henrique Juliano, Seja Ex, ficaram em 18º. Na 19ª colocação, tivemos Marco Brasil Filho, João Delore Texano e DJ Kevin, Sabor Cowboy. E na 20ª posição, Pião, Todo Tatuando. Gente, música chiclete, né? Música chiclete com um ritmo contagiante. Gostou? Que você começa a se mexer na cadeira. Claro que vai estar estourada, né? É, Mariana Fagundes com Geninho, Pião Todo Tatuado, abriu o nosso programa hoje e que começou com tudo, né? Bora pro break que já já tem muito mais.
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5: De volta o Top 20 Sertanejo, agora com eles que não podem faltar na nossa sequência. Zé Neto Cristiano, 16º lugar com Câmera da Frente.
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7: Essa é pesada, hein?

0: terceira posição.
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2: Luazinho também não pode faltar na sequência, né, gente? Aqui no Top 20 você ouviu Olho Marrom em 13º lugar, Diego e Vitor Hugo com Tubarões em 14º, Panda, Eu Te Seguro em 15º e Zé Neto e Cristiano em 16º com Câmera da Frente. Agora vamos falar de Poliana, a Poli, esposa do Leonardo, gente, que não tem um dia de paz, né? Ela abriu uma caixinha de perguntas no Instagram e foi questionada sobre o figurino das bailarinas dele. E aí eu respondi. Ela disse que não tem interesse em opinar nesse assunto, pois é uma decisão que não a cabe. E ela prefere direcionar sua atenção para o que realmente faz parte da vida dela. Ô povo, pelo amor de Deus, gente, o que, tem a ver uma coisa com a outra? Coitada dessa Poliana. Haja terapia, né, Poliana? Mas ela não precisa, é uma mulher muito bem resolvida. Bora pro break, a gente volta já já com Top 20, mais música, sucessos e fofocas pra você.
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2: Vem aí mais uma pancada de sucesso no nosso Top 20 Sertanejo. 12ª posição com Ed Brito e Samuel. Romance Rosa.
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1: A nona posição da semana aqui no Top 20 Sertanejo foi Matheus e Kauan com Laona Prado. Admita. Gustavo Lima ficou em décimo com Retrovisor. Murilo Huff em 11º com Saudade Estranha. E Ed Brito e Samuel em 12º com Romance Rosa. E agora vamos falar de Maiara e Maraísa? Minha gente, a internet aí nos últimos tempos não tá perdoando a Maiara, né? Pelo seu visual de muita magreza, tem uma aparência assim um pouco abatida, porque ela anda se expondo sem maquiagem, sem o lace. Lace é aquele... como se fosse uma peruca, né? Aquele cabelo falso que ela usa, porque o dela, né? Ele é bem fininho, bem ralinho. Ela já se pronunciou nas redes sociais falando a respeito que ela tem uma doença, né? Alopécia, enfim. Tudo isso tem feito com que os internautas a critiquem muito. Só que agora, a dupla resolveu se posicionar a respeito disso. Maraísa disse o seguinte: a internet não é terra sem lei. A partir de agora foi um comunicado, porque quando começar a afetar de fato, a gente vai começar a responder e vai ser diante de um magistrado. Não é pela internet, é responder de forma judicial. Vai ter que ser assim. Se for pra dar esse tipo de notícia de mim e da minha irmã, sem procurar, sem ter certeza, não falem da gente. Então, o recado foi dado. A gente volta já com o Top 20.
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1: Você tá curtindo o Top 20 Sertanejo, que tem agora Felipe Rodrigo na oitava posição. Ignora.

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1: Quinta posição da semana no Top 20 Sertanejo. Zezé de Camargo, Irmão da Lua, Amigo das Estrelas. Cleiton Romário e Zé Neto Cristiano ficaram em sexto com Não Namora. Gustavo Lima e Luiz Fonsi em sétimo com Vagabundo. E Felipe Rodrigo em oitavo com Ignora. E o intervalo tá chegando, mas rapidinho a gente volta com a nossa última sequência, hein? Não perca!
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1: Top 20 Sertanejo, alô, você ligado com a gente, um beijo no seu coração, obrigada pela sua companhia, pela sua audiência. A gente tem agora na quarta posição Danilo e Davi, Não Mexe Nas Minhas Gavetas.

0: rádio preferida. A melhor da semana é com ele que tava sumidinho, Eduardo Costa, imagina eu. Zenete e Cristiano ficaram em segundo, eles que estiveram várias vezes na sequência de hoje, né? Cadeira Cativa, Diego e Vitor Hugo ficaram em terceiro com BG e A Cura e Danilo e Davi ficaram em quarto, Não Mexe Nas Minhas Gavetas. Gratidão mais uma vez pela sua audiência, pela sua companhia aqui na Melhor Estação com o melhor programa da semana. A gente marca novo encontro semana que vem, com certeza, se Deus quiser e Ele há de querer. E o recadinho é: não importa o que os seus olhos veem, o que importa realmente é o que o seu coração sente. Siga a sua intuição, siga a palavra de Deus, que tudo vai dar certo. Fique bem, fique em paz, até mais!
1: Top 20 Sertanejo. Fique ligado e até a nossa próxima edição. 15 horas e 18 minutos.

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0: Negro e Solimões.
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0: 15 horas e 46 minutos.
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3: 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Já vi Garnaldo e Zeneto e Cristiano junto e misturado, hein?
0: Essa é complicada.
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0: 16:47.
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0: consegue cantar bonito assim lá longe.
1: Presente Camargo e Luciano.
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tudo bem com você? Eu sou o Luiz Fernando e tá começando online musical por aqui. Se prepara pra ouvir uma hora recheada com hits e novidades quentíssimas. Falando em novidade, um novo hit de Ariana Grande. O clipe é bom demais também, hein? Hey That I Made You Love Me.

vai, vai, vai.

0: participação da Shakira, Eurosummer Girls Trip. Boa, né? Você ouviu também aqui no online Julia B com Bandeira Blanca, Anitta e a participação de Marina Sena, Mandinga, e a música que abriu o online dessa semana em destaque, o novo hit da Ariana Grande, Hey That I Made You Love Me. E já já, tem mais online por aqui, eu já volto, tá?
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0: Online Musical, de volta pra você. Segundo bloco começa com Dana, Out of My Body. Sonhos lúcidos.

0: SNZ, remix do Gevô pra Retrato Imaginário. Você ouviu também aqui no online Meghan Trainor com Shuma, Luísa Sonza Iguaria, e a música que abriu o segundo bloco foi Out of My Body de Dana. E já já tem mais online.
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0: Online musical, terceiro bloco começa agora com Akon e a participação de Ochoc. Que calor!
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0: Esse é o Vitor Clay, da Minha Natureza, encerrando o terceiro bloco do Online. Você ouviu também Charlie com Muscle Memory, Ana Laura Lopes, Tudo Que Eu Preciso e a música que abriu o terceiro bloco foi Que Calor, de Akon, com a participação de Ochoc. E já já tem mais Online. Aqui eu já volto.
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0: Online Musical, de volta pra você. Quarto bloco começa com Bela Maria. Que confusão, amor.

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1: Mariana Nolasco, Ibson e Joyce Alane, meu bem, última do online dessa semana. Você ouviu também Maluma e Kenny Garcia com Once, Madison Beer, Bittersweet, e a primeira desse quarto e último bloco foi Que Confusão, Amor, Bela Maria. E não tem confusão, não. Acabou. Mas semana que vem tem mais online por aqui. Combinado? Muito obrigado pela sua audiência e até o próximo programa. Tudo de bom. Tchau, tchau.

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0: 7:46.
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